0: Também tem um VAR. Pelo amor de Deus, é muita perca de tempo. Olha lá.
1: Não tem conversa. Isso.
0: Se tem um VAR na jogada, deixa o lance seguir. E o VAR vai ter que trabalhar.
1: É, gurizada, fica ali, puxa, abraça, segura. Agora sim o árbitro vai autorizar a cobrança do escanteio. É lá pelo setor esquerdo, tem jogadores altos, tem o 4, Adriano Martins, que é alto, tá ali na zaga, o zagueiro, tá ali na área o zagueiro. Prepara-se o Atlético Goianiense, o Dragão, para fazer a cobrança. Levantamento de bola no segundo pau, passa por toda a extensão da grande área, vai sair, foi embora. Cobrou mal, hein?
0: Ah, bateu muito forte, né? Acabou saindo pela linha de lado, né? Arremesso lateral. Esse camiseta de número 10 da equipe do Atlético Goianiense é o Marrone, o mesmo que apareceu na equipe do Clube de Regatas Vasco da Gama. Fez muitos jogos pelo Vasco e agora está aí defendendo as cores do Dragão lá de Goiânia.
1: É o Marrone, não confunda com aquele da dupla.
0: Não.
2: Não. E não é nem aquele Barrone, teve um ou outro,
1: teve.
2: Avante, Marlone, né?
1: Marlone.
2: Também um loirinho, meio loirinho, né?
1: Isso, Marlone.
2: Já que Dinardi coloca essa, lembra dessa posição do jogador da equipe do Atlético, eu lembro também que o técnico do Atlético, o Roger, ele foi o grande centroavante do Botafogo, viu? Jogou muito futebol. Só que ele tava bem careca, né? Agora com o negócio de colocar peruca, não peruca não, é...
1: Implante,
2: né? Agora tá cabeludo, rapaz. Mas esse Roger aí foi muito bom jogador. Ele começou como treinador no Atlético de Minas. Fez o campeonato lá de Minas. Foi muito bem no Atlético. E demonstra ser, hoje tá demonstrando que a sua carreira tá subindo, né?
0: A nova safra, né?
1: Vem a equipe do Cuiabá, Jean Dias entrou na área, linha de fundo, vai pro gol, bateu direto, segura Paulo Vitor.
0: Boa jogada mais uma vez do Jean Dias, nome do jogo até agora, cortou para a esquerda, bateu forte, bem colocado Paulo Vitor, praticou a defesa e coloca o time do Atlético no ataque.
1: Marrone abriu no setor esquerdo para o Guilherme. Vem a cobertura da defensiva do Cuiabá. Bola tocada aqui no setor de defesa para o Basso. Basso vem dominando, toca para o Raul. Raul abriu aqui na esquerda. Recolhe Marlon. Vem tocar a bola aqui na frente. Procura espaço. Jean Dias recebeu. Mas, gente, esse time do Atlético não consegue dividir uma bola se não comete falta, hein?
0: São dois, né? O Leandro Vilela, o 5, e o Igor, camiseta de número 8, que bate uma barbaridade, né? Passou do meio de campo, são dois volantes que pegam muito.
1: 35 jogados, primeiro tempo, Arena Pantanal, Mato Grosso, placar de 0 para o Cuiabá, 0 também para o Atlético Goianiense. Bola tocada ali no meio, sai jogando ali no meio de campo, David para a equipe do Cuiabá, lançamento do jogador que era o Railan lá pelo setor direito, tenta, Jean Dias, tira a defensiva do Atlético, sai jogando pelo setor esquerdo da defesa com Guilherme Lopes, toca a bola no meio para o Gustavo Coutinho, foi desarmado, olha a equipe do Cuiabá chegando com o PP, se atrapalha, sobrou na direita, Jean Dias recebeu no bico da grande área, encara a marcação para lá, para cá, recolheu, levantou na área, Paulo Vitor tirou parcialmente, vai sobrar para o Raul, toca a bola para o Marlon lá na direita, Marlon se atrapalha, caiu, pediu falta, não houve nada, sai jogando o Atlético Goianiense, coloca a bola para fora, agora fica caído dois jogadores, um de cada lado.
0: É, no caso do Marlon nada houve, né, foi uma trombada normal, e o Marrone que acabou sentindo, parece que torceu o tornozelo, é o jogador camisa de número 10 da equipe do Atlético Goianiense, que está caído lá, e o árbitro foi lá dar uma conversada para ver se ele vai precisar do departamento médico.
1: Chegamos a 37 minutos jogados, primeiro tempo, César Augusto.
2: Bem, a tônica do jogo, para mim, é o Jean Dias, né? Um cara muito bom, um garoto muito habilidoso, uma grande contratação do Cuiabá. Por outro lado, ainda falta o Cuiabá. E isso é o grande problema do Cuiabá, é o homem de articulação do meio para jogar essas bolas aí para o Jean Dias. Quem seria esse homem aí? Seria o Raul, né? Mas o Raul não faz esse papel. Então fica aí à mercê a equipe do Cuiabá dos lançamentos da esquerda, e sempre pelo setor esquerdo, né, do lançamento, quando o Marlon vai até a linha de fundo, faz o cruzamento, a zaga do Atlético é uma zaga alta, e aí sempre há o rechaço por parte da zaga. e vez por outra, como foi o caso da bola que tocou na trave, do chute de fora da área, do Fábio, né? No, melhor, do Jean Dias, de fora da área. Mas é jogada individual. Precisa o Cuiabá de uma forma mais coletiva. O meio campo precisa de chegar mais próximo dos homens do meio, do ataque ali, para a conclusão ali, para ficar mais próximo. Não essas bolas a todo momento. E essa é uma constante, não só desse jogo do Cuiabá, mas como de todo o campeonato, Cuiabá sempre jogando com bolas estiradas, com bolas alçadas em profundidade.
1: Tá valendo tudo ali, Dionísio Dinardi.
0: Menino ali, teve tapa na orelha, rabo de arraia, teve de tudo ali. Sobrou pro rosto ali do Rodrigo Rodrigues, né, que tomou um tapa no rosto, no camiseta de número 7 da equipe do Atlético. O Guilherme Marques acabou tomando cartão amarelo. Antes, o David, jogador do Cuiabá, também tomou um cartão amarelo porque segurou o Marrone, que partia ali no contra-ataque para a equipe do Atlético Goianiense. O jogo está parado, falta pertence à equipe do Cuiabá.
1: Cartão amarelo para o número 7, cartão amarelo para o 20. O 20 é o David, recebeu agora há pouco, e o 7 da equipe do Atlético, Guilherme Marques. A arbitragem tem que tentar coibir isso aí com cartão amarelo, porque senão a coisa desanda. E já viu. João Basta domina a bola no campo de defesa. Vamos chegar a 40 minutos aqui a pouquinho. Já já, 39 agora, já já chega aos 40. João Basta vai para o lançamento, preferiu abrir lá pelo setor direito para o PP. Coloca a bola no chão, recolheu, trouxe pelo meio, tem marcação, volta a bola, tudo de novo aqui no campo de defesa com o Basso. Basso enfia a bola aqui do outro lado. PP domina, volta para o Alain Periur. Alain vai fazer o lançamento ali na linha divisória do gramado, abre lá pelo setor direito. Direito Raul, para o João Basso, vem a equipe do Cuiabá, procura espaço para o campo de ataque para o Railan, recebeu lá na ala direita, próxima linha lateral do gramado, ele volta de novo no campo de defesa para o João Basso, que abre para o Alain Periur, Jennifer Figueroa.
3: É como disse meu amigo aqui, César, o Jean Dias, realmente ele destoa muito na equipe do Cuiabá e está tendo que fazer tudo sozinho. Ele tem que dominar, tem que criar, tem que chutar para o gol, a equipe não consegue acompanhá-lo. Acho que isso que falta aí para a equipe do Cuiabá chegar ao gol. Adelmo.
1: Railan vai para o cruzamento, levantamento, a bola passa por toda a extensão. Everton toca para a linha de fundo, escanteio.
0: É, na dúvida, meu amigo, a segurança, né? Everton subiu de cabeça, meteu pela linha de fundo, escanteio. Vai lá, PP, camiseta de número 8 do Cuiabá, para fazer a batida.
1: 40 minutos jogados, 40. Primeiro tempo, placar de 0 para o Cuiabá, 0 para o Atlético. Vem PP para cobrar o escanteio. Torcedor apreensivo, mãos na cintura, perna direita, escanteio aqui pelo lado esquerdo. Mais um escanteio para o Dourado. PP, perna direita no primeiro pau, tira a defensiva. PP tenta pegar a sobra, protege, fica com o arremesso lateral. Vem para fazer o cruzamento, não vai deixar para a chegada do Marlon aqui pelo setor esquerdo. Marlon vai cobrar o arremesso lateral, vai jogar na área. Pressiona o Cuiabá no finalzinho do primeiro tempo. Placar de 0 a 0, Campeonato Brasileiro Série B. Levantamento na área, foi lá Jean Dias de cabeça. Tira Júnior Barreto, toca a bola para o alto ali na pequena área. Arremesso lateral para o Cuiabá.
0: É, não podemos falar outra coisa, né? A zaga do time do Atlético Goianiense é uma zaga muito segura, tanto pelo alto como por baixo também, né? E chegou ali o Júnior Barreto, acabou aliviando o perigo, arremesso lateral, o Marlon na cobrança.
1: Bola tocada de graça para a equipe do Atlético, Adriano Martins fez o corte, Marlon toca de novo, procura Raul, subiu, a defensiva tira parcialmente, toca a bola para a linha de lado. 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Vem Marlon para fazer a cobrança, o arremesso lateral, tirou parcialmente, defensiva com Everton, bola tocada ali no meio, PP foi lá, dividiu, perdeu. Vem Atlético Goianiense com Marrone, vem conduzindo em velocidade. Velocidade na meia esquerda, pode ser um bom contra-ataque da equipe goiana. Marlone matou a velocidade do lance, tocou para o Guilherme. Guilherme tocou na frente, bate em cima do adversário, a bola volta. Começa tudo de novo no campo de defesa, a equipe goiana com Adriano Martins. Abriu no setor esquerdo, tem Leandro Vilela posicionado por lá. Aparece Guilherme para fazer o domínio, volta a jogada no campo de defesa de novo. O Atlético troca passes, o Cuiabá se fecha todo na linha divisória do gramado para trás. Abriu aqui no setor direito para o Everton. Everton devolve bola no campo de defesa para o Adriano. Adriano. Adriano toca a bola para o Júnior. Júnior Barreto para o Adriano. A equipe do Atlético troca passes. Atravessou a linha divisória do gramado. Tenta tocar no comando. Vem por baixo no carrinho. Toca a bola para a linha de lado. O jogador que era o Fábio Gomes. Arremesso lateral para a equipe do Atlético Goianiense. É lá pelo setor esquerdo. Permanece com a posse de bola. No campo de defesa, Júnior Barreto recolhe. Não tem ninguém na marcação. Enfiada aqui no setor direito para o Everton. Everton recebeu. Toca na frente para o Giovani. Marrone se apresenta. Conseguiu tocar até o Giovani. Devolveu para o Giovani aqui na direita. Vai para o cruzamento. Levantamento no meio da área. Tentou a bicicleta. Foi desarmado. Sobra de bola. Era do Atlético. É falta marcada.
0: É, houve a falta, né? A carga ali em cima do Jean Dias, jogador da equipe do Cuiabá. Melhor peça do Cuiabá até agora nesse jogo. É, como disse a Jennifer, ele destaca mesmo. Ele destoa do restante do time do Cuiabá. Eu acho até que falta um camisa 9-9 para poder fazer parceria para ele, porque ele não tem isso. Já que ele não tem um meio de campo que municia o ataque, deveria ter pelo menos um camisa 9 para poder concluir, jogar ao lado dele e concluir as jogadas que ele faz, tanto do lado direito como do lado esquerdo. Acabou de sofrer mais uma falta.
1: E os jogadores do Atlético Goianiense já identificaram.
2: Eu complemento o que o Dinato falou aí. Apesar de que o Cuiabá não tem um especialista, mas o Vinícius Peixoto poderia ser esse homem aí, porque ele tem altura, é um jogador que vai brigar com uma zaga alta, que é do Atlético Goianiense. Eu acho que ele com o Jean Dias aí seria importantíssimos nesta equipe do Cuiabá.
1: Prepara-se, PP, para fazer a cobrança da falta. Falta mais uma em cima do Jean Dias. É aqui no corredor central, 5 metros além da meia-lua da grande área. Levantamento lá no segundo pau. Quem sobe, toca Alain Imperiur para a linha de fundo.
0: O levantamento foi feito, Alain Imperiur acabou subindo, tocou, apenas tocou na bola. Ela saiu sem perigo nenhum, tiro de volta para a equipe do Atlético Goianiense. Estamos chegando no finalzinho dessa primeira etapa. O jogo está empatado em 0-0.
1: 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É a volta do futebol feminino aqui na cultura, depois daquela pausa para a Copa do Mundo. Vem conduzindo Alain Imperiur aqui pelo setor esquerdo, já vai subir a placa dos acréscimos. Teve um momento de reidratação, então deve ir a 48, 49, aquele padrão. Bola tocada para o João Basso, recolheu lá pelo setor direito da defensiva, enfia a bola aqui no setor esquerdo,
0: mais 4.
1: É, viu? Enfiada de bola aqui na direita, tocou na área pro Fábio, recebeu, fez o giro, tem marcação, deixou pro Marlon, vai levantar na área, tira parcialmente a defensiva com o Adriano. A sobra de bola é do PP, foi lá, brigou, vem contra-ataque, vem a equipe do Atlético pelo setor esquerdo, bola tocada no meio pro Gustavo, devolve lá na esquerda pro Marrone, pra lá, pra cá, vem o passo, corta caminho, recua pro Carné. Carné sai jogando aqui na esquerda pro Alain Imperiur. Alain vai lançar a bola pro campo de ataque. Que parou, vai ter cartão.
0: Ah, com certeza, né? É, a falta foi dura em cima do jogador da equipe do Atlético Goianiense. E aí o Railan acabou tomando o cartão amarelo, né? Uma saída de bola, ele realmente foi por cima, né? Por cima da bola, um lance perigoso.
1: Vitor Gabriel.
0: E ficou, deu sorte, né? Ele deu sorte nesse lance aí, porque o amarelo ficou barato pra ele.
1: Lembrei o Vitor Gabriel ontem, né? Que mandou pra enfermaria, o PEC.
0: É, o Gabriel Peck, outro jogador que foi revelado pela equipe do Vasco da Gama. Inclusive, ele tem esse PEC aí, era por causa do PET. Né? O Petkovic. Isso, quando passou pelo Vasco da Gama, aí, como ele tinha um muito parecido futebol, e apelidaram ele Gabriel Peck.
1: E atenção, torcedor, é hora de conferir o tempo e o placar do futebol. Campeonato Brasileiro, Série B, Arena Pantanal, em Cuiabá. Primeiro tempo de jogo, decorridos pelo meu cronômetro, 47 minutos.
4: Cuiabá!
1: Tem 0.
4: Atlético Goianiense
1: também tem 0.
5: Em andamento pela Série A, Botafogo e Vitória 0-0, Corinthians 3, Remo 0. 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
1: Vem a equipe do Cuiabá, enfiada de bola pro Jean Dias, pro Fábio. Tira a defensiva do Atlético, sai jogando lá pelo setor esquerdo, tenta armar contra-ataque. Vem o PP, marca de longe, então recebe e coloca a bola no chão. Guilherme Lopes, vem o contra-ataque do Atlético Goianiense, bola tocada no meio pro Marrone, recolheu na meia esquerda, vai ter que abrir pelo setor esquerdo, abriu lá pro Guilherme. Guilherme recebe, chega a marcação do Railan, trouxe pelo meio, tocou, foi desarmado, fica com a sobra de bola o jogador que é o Fábio Gomes. Fábio Gomes abriu, voltou mais atrás, foi seguro, é falta marcada.
0: É, saiu para o contra-ataque, acabou perdendo o tempo de bola e por isso fez a falta que pertence à equipe do Cuiabá. Finalzinho de, faltando aí um minuto e meio para o final dessa primeira etapa.
1: Lá pelo setor direito, recebe, recolhe o Railan. Railan volta a jogada aqui no setor de defesa. Railan toca curtinho para o João Basso. João Basso enfia a bola aqui na esquerda para o PP. PP na meia esquerda, já no campo de ataque. Lançamento aqui na esquerda para o Marlon. Vai para o levantamento na área, tira parcialmente a defensiva. Sobra de bola. É o PP, não chegou a tempo. A sobra então é. Saiu jogando errado o Atlético. Sobrou para a equipe do Cuiabá. Vai para o gol, vai para o gol. A bola subiu e foi embora. Rodrigo Rodrigues.
0: É, pegou. O Rodrigo Rodrigues de fora da área, mais um lance, mais uma finalização, desta feita sem perigo nenhum, subiu demais pela linha de fundo, tiro de volta para a equipe do Atlético.
1: Vai terminar o primeiro tempo, foi o David que pegou de perna direita, a bola subiu, foi para a linha de fundo. 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Paulo Vitor lança a bola aqui na direita, Alain Imperiur subiu, toca a bola para o alto, vem lá, PP briga por ela, toma a frente, foi seguro, caiu, a arbitragem manda seguir, e vem Marrone, a enfiada de bola na esquerda em velocidade para o Giovani, tenta chegar a equipe do Atlético no finalzinho, pode ser o último lance do primeiro tempo, trouxe para o meio, bateu, Carné, segura a primeira defesa do Carné no jogo.
0: É, partiu o Giovani, pelo lado esquerdo, cortou para o meio, bateu forte, rasteiro, bem colocado o Marcelo Carné, praticou defesa, coloca a bola em jogo, 0-0.
1: Vai terminar o primeiro tempo na Arena Pantanal, apita o árbitro, aponta para o centro do gramado, termina o primeiro tempo na Arena Pantanal. 0 para a equipe do Cuiabá, 0 também para a equipe do Atlético Goianiense. E o torcedor apreensivo Cuiabá não consegue fazer o gol em casa, não consegue os três pontos, teve a bola na trave. Um espaço para os nossos anunciantes e daqui a pouquinho tem análise desse primeiro tempo com os nossos comentaristas. 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

0: 20h25, hora de Mato Grosso. Intervalo de jogo na Arena Pantanal, Campeonato Brasileiro Série B. Placar de 0 para o Cuiabá, 0 também para o Dragão, o Atlético Goianiense. No próximo sábado tem a volta do futebol feminino aqui na Cultura. A equipe do Misto, as Tigresas, recebem o Palmeiras no Dutra. E você é nosso convidado, nosso repórter Dionísio Dinarte. Dinarte, você conversou com o técnico do Misto Feminino, técnico das Tigresas?
1: Exatamente, teve uma parada e aí o técnico da equipe do Misto fez dois amistosos contra a categoria de base do Misto mesmo, né? Venceu uma e perdeu a outra. E aí eu perguntei para ele, meu caro Adilson Galdino, durante essa parada aí, está aproximando o jogo do Palmeiras, o que que o time tem feito?
2: Trabalhando muito, né? Muita seriedade, muito comprometimento de todas as atletas, todo elenco, né? Toda a comissão técnica, unindo forças para essa reta final de competição para nós, para que a gente possa alcançar nosso objetivo. Vamos ter aí 5 jogos, 5 finais de Copa do Mundo para nós. E todo esse empenho, essa união de todos nós vai fazer a diferença, tenho certeza disso, para que a gente possa alcançar nosso objetivo.
3: O que que você pode tirar dessa Copa do Mundo aí? É claro que você esteve assistindo e não deixa de ser conhecimento, né?
2: Sim, claro. A Copa do Mundo chegou para nós, não com novidades, não, mas acima de tudo com estruturas, com equipes muito bem montadas, muito bem organizadas. Não acredito em surpresa, não. Eu acredito no trabalho, né? E vários países serviram como exemplo para nós. Até com um país aí que para muitos aí era surpresa, conseguiram ter uma boa Copa do Mundo, com ajustes defensivos, organizações defensivas muito bem montadas, outras escolas diferentes, como é da própria Espanha, né, chegando à final com a Argentina. A Espanha é um jogo muito técnico, muito inteligente, um jogo posicional que vem já de anos, desde a época lá de Pep Guardiola, né, que é a escola deles. E a Argentina é um jogo forte, de imposição, mas também técnico, né? Mostrou isso.
1: E a gente espera, claro, que ele possa ter trazido isso para o time do Misto Esporte Clube, que vai enfrentar aí uma pedreira, um dos maiores clubes do Brasil, que é o time do Palmeiras, Adelmo.
4: Terminou.
0: Terminou onde?
4: Encerrado, Corinthians 3, Remo 0. E ainda em andamento, Botafogo 0, Vitória 0. Série A.
0: 20h28, intervalo de jogo na Arena Pantanal. No próximo sábado, você é nosso convidado a acompanhar a jornada esportiva e também comparecer ao Dutra para torcer para as Tigresas. Mais 5 jogos para fechar a participação. O objetivo principal, todos nós sabemos, que é a permanência da equipe feminina do Misto na Série A1, na elite do futebol feminino brasileiro. É hora de analisar esse primeiro tempo de, até aqui, 0 Cuiabá, 0 Atlético Goianiense, César Augusto e Jennifer Figueroa.
5: Então, meu caro Adelmo, amigos da Cultura de Cuiabá, dessa nossa jornada esportiva, antes de entrarmos particularmente no teor do jogo, quero fazer um registro com relação à qualidade do gramado do estádio Governador José Fragelli, que é o palco do espetáculo, gramado excelente. E também me traz uma boa lembrança, uma boa nostalgia da numeração da equipe do Atlético Goianiense. É de 1 a 11, com uma tradição, né? A camisa do Atlético também é uma camisa muito bonita, que me chama muito a atenção. Ele vem vestido todo em branco, né? Com as cores bordô. A equipe se bem que eu não gosto do rubro negro, né? Não gosto, mas aí está bem simpática a equipe do Atlético. Mas o jogo em si, o resultado de 0 a 0, aí o torcedor nos perguntaria, um resultado justo? Para mim foi um resultado justo. As oportunidades reais de gol. Oportunidades reais, reais de gol. Quem teve? Só um. Quem foi? Cuiabá. Muito pouco, né? É muito pouco, né?
6: pouquíssimas, né? Tendo em vista que o Cuiabá está dentro de casa, tendo em vista que o Cuiabá precisa vencer, em alguns momentos do jogo conseguiu ter mais a posse
5: de bola. E é um confronto
6: bola.
5: Direto entre
6: com
5: os
6: certeza.
5: Dois, né?
6: É aquele jogo famoso de 6 pontos, né? Os dois times estão ali, um ponto a mais, um ponto a menos, poucas colocações de diferença um para o outro, mas não se comportam como dois times que precisam ganhar.
5: Te surpreendeu a equipe do Cuiabá no jogo de hoje ou não,
6: Angelina? Olha, para mim o time do Cuiabá hoje tá melhor, tá um pouco melhor. Eu achei que o Jean Dias conseguiu, ele pega a bola para definir, ele precisa de jogadores mais próximos dele. A gente teve ali até os 15, 20 minutos, o PP se aproximando dele, a gente conseguiu ter jogadas melhores. Depois eu senti que ele deu uma distanciada, não sei se cansou ou se machucou com tanto de faltas que ocorreu. E dali para frente a gente só viu o Jean Dias. Eu acho que precisa nesse segundo tempo de alguém para conseguir jogar junto com ele, porque ele tem fome de bola, ele tem fome de gol. Você pode ver que todas as jogadas que ele teve oportunidade, ou ele toca ou ele já bate pro gol, mas ele não tem ninguém para dar apoio, para ajudar. Ele é meio que um jogador sozinho ali, buscando incessantemente esse gol pelo Cuiabá.
5: Eu concordo plenamente com o que você disse. Mas você observou que você falou só de um jogador.
6: Eu falei de Cuiabá.
5: Você não falou do Cuiabá. O Cuiabá precisa, e aí é que eu entro nessa questão, o Cuiabá há muito tempo não joga de uma forma coletiva, dos jogadores do meio chegando para tabelar. Se tivesse alguns jogadores para jogar com o Jean Dias, você não estaria só, e nem eu também estaria só falando do Jean Dias.
6: Ninguém aproxima.
5: Ninguém aproxima. Não tem tabelas por dentro. Aí você fala, aí eu falaria, falta um jogador para articular. Sim, falta. Mas aonde tem esse jogador que dá essa articulação? No time do Atlético tem esse Malo, né? Que é um jogador que encosta mais, um jogador de mais habilidade. Mas se o Cuiabá não tem esse jogador de forma específica, como tem a habilidade do Jean Dias, que é um jogador mais de conclusão e de longa distância...
6: Que tem essa habilidade, mas está isolado.
5: Teria que ter um conjunto treinado pelo seu treinador, que já está aí há mais tempo, da demonstração com jogadas por dentro, porque pelas laterais o Cuiabá exerce todo o seu poderio pelo setor esquerdo, não usa muito direito, e as bolas vão para a esquerda, aí o que que ocorre? Lançamento para o interior da grande área. Para quem? Jean Dias é baixo, o Rodrigo Rodrigues também muito baixo, Fábio Gomes muito baixo. Não tem ninguém. Muito pouco. O Fábio Gomes praticamente para mim foi um elemento nulo para mim.
6: Nem falamos
5: o nome dele.
6: E complementando isso que você diz, a jogada que foi no travessão do Jean Dias foi uma triangulação do PP com ele.
5: A única jogada ali do meio.
6: E infiltrando pelo meio.
5: Exatamente. É isso que a gente está falando. Falta esse jogador para encostar, para chegar. Foi o único momento que a zaga estava lá recuada, e ele pegou ali no meio, conseguiu desvencilhar-se ali com a enfiada de bola para o Jean Dias, que ele chutou, e por pouco a bola não vai para o fundo do barbante.
6: E a gente não está falando dentro da grande área, não. Essa jogada ela aconteceu fora de área e já foi a mais perigosa que teve em toda a partida. Então, se eles conseguem fazer essa aproximação com essa triangulação, com essa infiltração pela cabeça de área ali, a gente poderia ter jogadas melhores, mais interessantes, e a possibilidade de sair um gol pelo Cuiabá, que vem sido a cada partida mais difícil desse gol sair.
5: Você acha que o Cuiabá faltou mais para o Cuiabá jogar, ou foi a equipe do Atlético que complicou a situação para o Cuiabá?
6: Eu acho que a equipe do Atlético foi bem até os 5, 6 minutos ali.
5: No início, né? Dando aquela pressão, né?
6: O Cuiabá, para mim, depois soube ter a posse de bola, porém não sabe definir, que é realmente as dificuldades que o Cuiabá vem tendo. Ele tocou a bola, não com as infiltrações, não de forma mais perigosa, mas teve a posse de bola aí, para mim, até o final da partida. Teve uma ou outra, duas jogadas ali do Atlético Goianiense, que poderia sair o gol ali pela direita, aquele possível pênalti. Não chegou a chutar, mas pouquíssimas jogadas.
5: Eu não sei se isso é a minha opinião, mas eu acho que é, não sei se é a sua também, de dar também. Vinícius Peixoto, por que ele não joga nessa equipe do Cuiabá?
6: O Vinícius Peixoto estava vindo bem, depois foi pro banco, voltou, fez um primeiro, um segundo tempo melhor, mas a última partida ele não foi muito bem. Mas eu colocaria. Por que colocaria ele? Porque hoje, com o Jean Dias, a gente precisa de uma referência lá na frente. Tá sem referência o Cuiabá. Ele tá vindo só em bloco, não tem um jogador ali referência, um número 9, para poder chegar essas bolas para ele do formato que o Jean Dias joga. Eu acho que poderia sim ser uma solução.
5: E pela forma como o Cuiabá insiste em jogar, né? Com bolas alçadas. Vai até a linha de fundo, cruza. Cruzar para quem? É o único jogador alto que tem nessa equipe do Cuiabá e que a gente conhece é o Vinícius Peixoto.
6: É, só ele.
5: Só ele para segurar essas jogadas. Mas a minha expectativa é que o Cuiabá venha para cima nessa segunda etapa.
6: Não jogue como jogou os outros segundos tempos, né?
5: É, porque senão o resultado de empate é um resultado historicamente entre as duas equipes que tem mais...
6: Tem costume disso,
5: é,
6: né?
5: É, tem mais jogos, mais empates do que vitória dos dois lados, das duas equipes, né? Eu boto fé que o Cuiabá volte para a segunda etapa com mudanças e volte para a segunda etapa com uma equipe com mais pressão, né?
6: Eu não sei se o Cuiabá cansa ou se é uma escolha, mas todas as partidas que a gente vem acompanhando o Cuiabá, eu vejo o Cuiabá bem só num tempo. Ou ele é bem no primeiro tempo e mal no segundo, ou ele é bom no segundo e ruim no primeiro.
5: Você acha que vai piorar ainda do que na primeira etapa?
6: Não sei, jogando em casa eu tenho uma expectativa diferente, que o Cuiabá realmente vá para cima e tente fazer o gol, porque pelo que a gente assistiu, dá.
5: Vamos aguardar para a segunda etapa. As duas equipes já estão em campo. Retorna com os senhores Adelmo Alves para o segundo tempo de Atlético e Cuiabá.
0: Obrigado, César. Obrigado, Jennifer. As duas equipes já no gramado. E o Atlético, a equipe goiana, mudou, Dionísio Dinardi.
1: Mexeu em dose dupla. Saiu os dois beiradas da equipe do Atlético Goianiense. Camiseta 7 foi embora, o Guilherme Marques. É, e o camiseta 11, Giovani, também saiu. E para o lugar deles, 18, Bruno José, e 19, Léo Tocantins.
0: Bruno e Léo.
1: Isso, Bruno José, de número 18, e Léo Tocantins. Ele foi revelado nas categorias de base do Corinthians.
0: Prepara-se para fazer a cobrança no arremesso lateral. A equipe do Cuiabá com o Marlon. Tenta colocar no campo de ataque. Tira a defensiva do Atlético. Vem o Léo. Léo Tocantins para fazer o domínio aqui. Já cometeu falta. Arbitragem marca falta para a equipe do Cuiabá no campo de defesa. Bola tocada ali atrás. Vem a equipe do Atlético em velocidade pelo setor direito. Abriu, recebeu Bruno José. Tenta infiltração. Fica na marcação. Vem a equipe do Cuiabá no contra-ataque. Lá pelo setor esquerdo foi derrubado. É falta marcada em cima do Marlon.
1: É, ele acabou fazendo duas faltas para valer uma, né? Ele acabou pegando o PP, na sequência ele acabou derrubando também o Marlon. Falta pertence à equipe do Cuiabá, que vai empatar no início dessa segunda etapa.
0: Cuiabá voltou com a mesma formação que terminou o primeiro tempo na Arena Pantanal. Bola tocada aqui no setor direito, campo de defesa. Troca passes a equipe do Cuiabá no campo de defesa com o Railan. Railan devolve ali para o João Basso, abriu lá no setor esquerdo, ainda na defesa com o Alain Periur. Mais adiante, vem para fazer o domínio o jogador que é o Marlon, tem marcação em cima dele, volta para o Alain. Alain recua para o goleiro Marcelo Carné. Trabalha dentro da pequena área, vai para o lançamento. Quebra a bola para o campo de ataque aqui na direita, Jean Dias antes dele, mata no peito, coloca no gramado com tranquilidade o Adriano Martins, toca do lado para o Júnior Barreto, Júnior devolve para o Adriano. A equipe do Atlético troca passes no campo de defesa, início do segundo tempo, placar de 0 para o Cuiabá, 0 para o Atlético Goianiense. Bola tocada ali no miolo da zaga para o Adriano. A equipe do Atlético troca passes no campo de defesa, o Cuiabá se fecha, sai jogando errado, toca a bola para a linha de lado, entrega a bola para o Cuiabá em arremesso lateral, vai lá o Marlon para fazer a cobrança. Tem pés, pressa o Dourado. Bola tocada ali no meio. Vem buscar a jogada Raul. Abriu aqui na ala. Vem buscar a jogada o Basso. Basso toca no comando do ataque pelo setor direito. Vem fazer o domínio. Railan recolheu. Trouxe pelo meio. Afunilou a jogada. Quem se apresenta para fazer o domínio é o PP. PP tocou aqui na direita. Vem conduzindo a equipe do Cuiabá para o Jean Dias na ponta direita. Encara a marcação. Tenta fazer o cruzamento. Tocou curtinho. Recebeu o Jean Dias. Tocou. Recebeu de volta. Começa tudo de novo no campo de defesa. Basso toca a bola ali, fica fácil para a defensiva. Arma contra-ataque no mano a mano. Marcelo Carné Saiu da área, vem o Atlético de novo, coloca na frente João Basso, toma a frente, se atrapalha, toca a bola para a linha de lado.
1: É, mas geralmente quando o goleiro sai da área, sempre dá um bico para a lateral, né? Ele bateu perigosamente, quase que cai ali nos pés do jogador do Atlético Goianiense e arrumou uma confusão danada ali na zaga do Cuiabá, que conseguiu safar.
0: 3 minutos jogados, segundo tempo, 3, segundo tempo, a equipe do Atlético troca passes, volta aqui no campo de defesa, domina o Júnior Barreto, abriu aqui na ala, busca a jogada, o jogador que é o Guilherme, Guilherme Lopes, recolheu, trouxe pela meia, volta tudo no campo de defesa de novo, Júnior Barreto abriu na ala, vem lá no setor direito, o Everton para fazer o domínio, tem marcação em cima dele de longe do Raul, tocou curtinho, se apresenta Leandro Vilela para fazer o domínio, devolve bola de novo no campo de defesa para o Júnior, Júnior tocou lá na direita, o jogador que é o Leandro Vilela, recebe, tem marcação em cima dele, recebeu, fez o giro, chega a marcação ali do Fábio Gomes, ele volta a jogada no campo de defesa, recolheu Adriano Martins, abriu aqui na ala, troca ao lado, agora a equipe do Atlético com Guilherme Lopes, enfiada de bola no comando do ataque para o Léo Tocantins, vem a proteção do Railan, dominou e toca a bola para a linha de lado.
1: É, fez o simples, né? Eu sentiu ali o jogador da equipe Léo Tocantins chegando em cima dele, ele acabou tocando em remesso lateral já cobrado.
0: Vem Atlético de novo aqui pelo setor esquerdo com Tocantins, vai pro cruzamento, fechou a porta, linha de fundo, levantamento, Carné!
1: Perigoso, hein? Perigoso, lado esquerdo, ele fez o cruzamento, Tocantins saiu bem, o Marcelo Carné praticou a defesa e aí vai ser atendido ali, porque acabou sentindo ali no punho, né? E praticou a defesa, evitando aquele que poderia ser o primeiro gol da equipe do Atlético Goianiense.
0: Campeonato Brasileiro, Série B, Arena Pantanal, comecinho do segundo tempo, placar de 0 para o Cuiabá, 0 também para o Atlético Goianiense. 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para o Alain Interior, vem conduzindo, tem marcação, então ele deixa curtinho pro Marlon, bate em cima do adversário, ganhou arremesso lateral, arremesso pro Dourado, no campo de defesa, eu tava lembrando aqui, César Augusto, do presidente do Atlético Goianiense, Adson. Ele briga com a imprensa, briga com todo mundo, né? Bem polêmico ele.
5: Bem polêmico, mas é um cara aguerrido, viu? É um cara aguerrido.
7: É o aniversariante do dia hoje, inclusive.
5: Ele, né? É, exatamente. Ele é um meio... Como é que é o nome do Vasco que ele...
0: Eurico.
5: Era um Eurico Miranda de Goiás aí.
0: O Adson. Bola tocada aqui no campo de defesa. Recolheu o Adriano. Chegamos a 5 minutos jogados. Segundo tempo. 5 do segundo tempo na Arena Pantanal. Placar de 0 para o Cuiabá. 0 para o Atlético Goianiense. As duas equipes estão ali no meio da tabela. A equipe do Cuiabá precisa somar pontos para continuar sonhando com a possibilidade do acesso. Lá pelo setor direito vem conduzindo a equipe do Atlético. Passe errado. Raul recolheu. Vem contra-ataque. Bola tocada para o David no meio. Para quem, David?
1: Para ninguém. Para a zaga sair jogando com tranquilidade e puxar o contra-ataque com o Léo Tocantins.
0: Vem Léo Tocantins, recolheu, trouxe pela meia, tocou na área, bola espirrada, vai sobrar de novo para o Guilherme, procura espaço para o cruzamento, levantou na área, tira de qualquer maneira o David, a sobra de bola é da equipe do Cuiabá, tenta armar contra-ataque, tenta colocar bola no chão, Marlon lançou, vem, tranquilo, Júnior Barreto fez o corte e coloca o Atlético Goianiense no campo de ataque lá pelo setor direito, parou, arbitragem marcou falta.
1: É, deu a falta do jogador da equipe do Cuiabá, o PP, acabou fazendo a falta. Dá a impressão que você olha para o PP e parece que já correu 90 minutos, né? Um jogador que ele é muito... Ele cadencia demais a jogada do Cuiabá. Parece um jogador cansado. Não influi, não contribui, como diz o outro, né? Tem uma falta ali, o time do Atlético Goianiense vai colocar a bola na área.
0: 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Jean Dias, o único jogador da formação da barreira do Cuiabá. É lá pelo setor direito, a barreira do Cuiabá, composta pelo Jean Dias, fica ali praticamente no bico da grande área, lá pelo setor direito. Vem levantamento de bola, Everton posicionado para fazer a cobrança da falta. Tem jogador alto na área, levantamento fechado no meio, toque, a bola sai para a linha de fundo e tiro de meta.
1: É, o cruzamento foi feito, subiu o Igor, 8 de cabeça pela linha de fundo, tiro de volta ali para Marcelo Carné, 0 a 0.
0: 7 minutos, segundo tempo, 7 do segundo tempo, é o Campeonato Brasileiro da Série B, 0 a 0 na Arena Pantanal, Jennifer Figueroa.
6: É, segundo tempo aí, o Atlético veio melhor, já veio propondo o jogo, já teve possibilidades de gol aí. Para mim, o Cuiabá precisa de alguém na lateral direita. É, agora a gente falou que o David tocou, acho que ele pensou que tinha que ter alguém pela direita, mas não tinha ninguém. Vai lá, Delmo.
0: Vem a equipe do Atlético! Brigou com a bola, se desentendeu de forma bizonha. Ô, Bruno José!
1: Era ele lá pelo lado direito, na hora de fazer, na hora de tomar o 10, meu amigo, aí ele bateu despretensiosamente, ela subiu demais pela linha de fundo, sem perigo nenhum, perdeu a oportunidade o Atlético Goianiense de fazer um bom ataque.
0: Bola tocada aqui no setor direito, João Basso vai levantar para o campo de ataque, para o Jean Dias, recebeu, tira de qualquer maneira Adriano, a bola subiu aqui no campo de ataque, o Atlético Goianiense tenta chegar aqui pelo setor esquerdo, vem Railan, recua, bola de longe para o Basso, Basso abre lá do outro lado para o Alan Imperiur, Alan vem conduzindo, conseguiu encontrar na meia para o Raul, o giro, afunilou a jogada, inverte bem aqui no setor direito para o Jean Dias, a bola escapou e vem contra-ataque, vem Atlético Goianiense ali pela meia, se livrou do primeiro marcador, adiantou, vem na dividida ali, Marrone, é falta nele.
1: É, deu a falta antes porque o Marrone na sequência acabou perdendo a bola, né? Por isso ele deu a falta antes, em cima do 10 da equipe do Atlético Goianiense, já batida o Atlético desce.
0: Buzz Express chegou, levou, vem a equipe do Atlético pelo setor direito, troca passes, procura espaço para entrar na defesa da equipe do Cuiabá. Adriano Martins toca, procurava por ali, o Gustavo fica na defensiva, Raul vem para armar contra-ataque, bola tocada aqui no meio, facilitou o corte do jogador que era o Júnior Barreto. Júnior Barreto coloca aqui no setor esquerdo, vem o Léo Tocantins para fazer o domínio, se apresenta, toca no meio, apresenta-se Leandro Vilela para fazer o domínio, abriu lá pelo setor direito, volta tudo no campo de defesa para o Guilherme Lopes, Guilherme pro Tocantins aqui no setor esquerdo, recebeu Léo Tocantins, tocou na frente pro Guilherme, pro Leandro, vai procurar espaço pro cruzamento, tem marcação em cima dele do Railan, começa tudo de novo com Léo Tocantins aqui no bico da grande área, vai fazer o levantamento na área, volta a jogada, toca no meio de novo, ainda ele afunila a jogada, abriu lá pelo setor direito para o Adriano, Adriano Martins para o Júnior Barreto, Júnior abriu para o Everton lá na direita, na ponta direita, recolheu, chegou a marcação, ele começa tudo de novo com o jogador que é o Adriano, Adriano Martins recebe, pressiona, vai para o campo de ataque, equipe do Atlético Goianiense abriu aqui no setor esquerdo, não tem ninguém de branco, a bola fica na defensiva e atenção torcedor, é hora de conferir o tempo e o placar do futebol. Campeonato Brasileiro Série B, na Arena Pantanal, comecinho do segundo tempo, decorridos pelo meu cronômetro, 11 minutos.
8: Cuiabá
0: tem 0.
8: Atlético Goianiense
0: também tem 0.
7: No último jogo da rodada pela Série B, o Botafogo abre o placar em cima do Juventude com Vilar aos 15 do primeiro tempo, Botinha 1, Juventude 0.
8: Cultura!
0: 8h48, hora de Mato Grosso, Campeonato Brasileiro, domingo tem mais, melhor, sábado tem mais, jornada esportiva aqui na Cultura, tem futebol feminino, tem as Tigresas, Série 1 do Campeonato Brasileiro, enfrentando a equipe do Palmeiras, lá pelo setor direito, entrou na área, olha o Atlético chegando, dominou Bruno José, impedimento.
1: É, impedimento foi marcado para sorte do Cuiabá, né, que chegava também ali, o João Basso ali para fazer ali. A cobertura correta, né? Impedimento foi marcado e o time do Atlético Goianiense vai mexer mais uma vez. Vai entrar o Klebert e está saindo o Igor, camiseta de número 8. Esse bateu uma barbaridade, né? Bateu tanto que cansou e está saindo de campo ali. Bom volante, jogador ali de pegada realmente. E para o seu lugar, então, Klebert, número 17.
0: Entrou 17, 18 e 19 no segundo tempo, uma sequência, né? Pois é, César Augusto, chegamos aos 12 do segundo tempo.
5: Então, jogo bem equilibrado, como de resto foi a primeira etapa. A equipe, eu acho que está um pouquinho melhor, a equipe do Atlético Goianiense. Infelizmente, o Cuiabá ainda não mexeu, continua com os mesmos problemas da primeira etapa, sem uma concatenação pelo meio, sem profundidade, essa que é a grande verdade, apenas dependendo de jogadas aí esporádicas do Jean Dias.
0: Olha a equipe do Cuiabá, entrou na área, vai pro gol, bate em cima do adversário, Rodrigo Rodrigues tenta pegar a sobra ali no meio, Raul, vem na antecipação, João Basso, mas a arbitragem já parou, marcou falta em cima do Bruno José.
1: É, tentava ali sair para o contra-ataque o Bruno José, o carequinha Bruno José acabou sendo aterrado, falta pertence à equipe do Atlético, 0-0, já tivemos 10 empates entre essas duas equipes, num total de 13 jogos e apenas 2 vitórias para a equipe do Atlético Goianiense e 1 para o Cuiabá.
0: 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Enfim, vai ter uma mudança na equipe do Dourado. Vai entrar Cauã Cristian, é isso?
1: Luiz Otávio, com a de número 97 e também o Cauã Cristian. E está saindo o David, camiseta de número 20. E já eu confiro o outro para ver quem é que saiu também. Ah, o Rodrigo Rodrigues, com a de número 27, também foi embora. Esses são os jogadores da equipe do Cuiabá. Vamos ver se o Cuiabá agora dá uma alertada, né, para consegue fazer os gols aí necessários.
0: 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Falta cobrada ali no setor de defesa. João Vitor, Paulo Vitor coloca a bola no chão e toca curtinho. Apresenta-se Adriano para fazer o domínio. Adriano Martins abriu lá do outro lado para o Júnior Barreto. Júnior toca na ala para o Everton. Chegou marcação, começa tudo de novo no campo de defesa. A equipe do Atlético Goianiense troca passes. Bola tocada para o Paulo Vitor. Despacha, quebra a bola para o campo de ataque. A arbitragem manda seguir, entendeu? Como normal, a bola fica com o Alain Imperiur. Alain pro Jean Dias, dominou mal, perdeu e cometeu falta.
1: Dominou mal e tanto é que acabou fazendo a falta em cima do lateral esquerdo da equipe do Atlético Goianiense, o Guilherme Lopes ali no globão, como diziam os bons narradores, não que o senhor não seja, o senhor é melhor.
0: Daqueles tempos?
1: Daqueles bons tempos.
0: É isso. Buzz Express chamou, levou a equipe do Cuiabá, vem para o contra-ataque, é lá pelo setor esquerdo, pode ser uma boa chegada, Marlon caiu, não houve nada, vem Atlético Goianiense com Léo Tocantins aqui pelo setor esquerdo, atravessa a linha divisória do gramado, trouxe pelo meio a Funilu, chama para fazer a jogada o Klebert, Klebert devolve para o Tocantins, abriu mais adiante aqui no setor esquerdo, Klebert recebeu, a Funilu deixou curtinho, vem para fazer o domínio Guilherme Lopes, a equipe do Atlético vai para o campo de ataque, o Cuiabá se fecha todo, se livrou da marcação, Guilherme, levantamento na área! Gol! Bruno José! Levantamento de bola lá no segundo pau. Bruno José antecipou a marcação. Tocou de primeira pro fundo da rede. Não deu chance pro Marcelo Carné. Abre o marcador a equipe do Atlético. 16 minutos, segundo tempo. Bruno José foi pra rede.
1: Marcou bobeira a zaga do time do Cuiabá. Primeiro no cruzamento, né? Ganhou ali o lateral esquerdo Guilherme Lopes na marcação e fez um cruzamento espetacular para o Bruno José. E aí ficou esperando ali o Railan, esperando o João Basso esperando o Railan. Chegou o Bruno José no meio dos dois, meteu para o fundo do barbante. Está aberto o placar aqui na Arena Pantanal. 1 para o Atlético Goianiense. 0 para o Dourado.
7: Com este gol, Cuiabá despenca para a 15ª posição.
5: E se fosse nos tempos áureos, quando eu comecei em rádio, o narrador falaria assim: está aberta a casa da viúva.
0: Casa da viúva.
5: O que ele quer dizer com isso, hein?
0: Pois é.
5: Será que ele queria dizer com isso?
0: E agora?
5: A casa da viúva.
0: E agora, César Augusto? Não,
5: e o detalhe é o seguinte, se Bruno José é o jogador que já atuou pela Série A do Campeonato Brasileiro, atuou pelo Cruzeiro muito tempo, bom jogador, não. E apesar da característica física dele aparentar o jogador já veterano, está com 28 anos. Um jogador rápido, chegou bem. E eu comentava aqui com a Jennifer, as mudanças do técnico da equipe do Atlético surtiram muito.

0: Vem aqui, toma a frente, PP, tenta ficar com ela. Vem, PP, comete falta. Na sequência, falta boa pro Atlético.
1: E amarelo para o PP. Camiseta 8 da equipe do Cuiabá. Ele não tá cansado. Ele já entra cansado, né? Porque para ele entrar de uma forma, do jeito que ele entrou ali, dando um carrinho, né, com os dois pés, estava procurando lá o cartão amarelo.
2: A culpa não é dele de estar em campo, é do treinador. Será que o treinador não está vendo que o cara está esgotado fisicamente?
1: Agora, o que dá para perceber daqui, viu, Adelmo, é a tristeza na cara dos torcedores da equipe do Cuiabá, né? E agora vem Pedro Henrique, agora vai.
0: Pedro, aquele, prepara-se para fazer a cobrança da falta. Kleber, para a equipe do Dragão. É aqui próximo ao bico da grande área, só o Jean Dias, a formação da barreira da equipe do Dourado. Autorizado, vai para a cobrança, levantamento, procurou o ângulo, a bola subiu e foi embora.
1: Aí é muita pretensão, né? Ao invés de alçar na grande área, ele acabou batendo direto, ela saiu pela linha de fundo. É tiro de volta para a equipe do Cuiabá, que vai perdendo por 1-0.
0: 18 minutos jogados, segundo tempo, 18 segundo tempo, placar de 0 para o Cuiabá, 1 para o Atlético Goianiense. Jennifer Figueroa.
3: O que é revoltante no Cuiabá é você ver um jogador como o Marlon, que ele fez o contra-ataque a favor do Cuiabá, não tocou, perdeu a bola. Aí o Atlético veio, fez lá o contra-ataque contra o Cuiabá. Ele estava à frente do Bruno José, o jogador do Atlético aqui. Ele deixou o jogador do Atlético passar por ele e bater a bola e fazer o gol. É assim, revoltante. Jogadores cansados, jogadores que não conseguem fazer com que a partida aconteça. O treinador precisa trocar, precisa enxergar isso aí. A troca demorou para fazer a troca. Então não teve nem tempo de saber se esses jogadores que eles colocou aqui vai fazer a diferença. E o Atlético não tem nada a ver com isso. Vem fazendo o placar e bem na partida, e as trocas que ele colocou também vem muito bem na partida. O Cuiabá precisa acordar, porque o que acontece, ó, o PP, novamente o PP, perdeu a bola na lateral, escanteio, não sei como a gente aqui tá conseguindo enxergar isso. O treinador, que conhece o jogador tá sem cabeça, cansado, exausto, e ele não troca.
0: Houve um desentendimento entre a bola e o PP.
2: Será que o treinador manda nessa equipe do Cuiabá?
0: Boa pergunta, né?
2: Não?
0: PP se desentendeu com a bola, cedeu um escanteio. Bola que era dominada totalmente pelo número 8 do Dourado. Escanteio para o Dragão. Nossa. Foi uma briga feia. Vem para a cobrança aqui no setor esquerdo, Klebert para o Dragão, levantamento para o meio da área, tira a defensiva, sobra de bola ainda do Atlético, parou!
1: Já estava parado, ele deu ali um empurrão ali do ataque da equipe do Atlético Goianiense em cima da zaga. Vem aí, Eric Melo, número 14, né? Vem aí também o Pedro Henrique, número 96.
0: E tem mais outro ali.
1: E tem mais um jogador. Vamos mexer em atacado agora, né? Saiu o Marlon para a entrada do Eric, né? Esse Eric é irmão do
0: Raniele.
1: Pedro Henrique no lugar do Fábio Gomes. Fábio Gomes estava jogando?
0: Pois é, eu não ouvi. Não ouço, Fábio.
1: Pedro Henrique, número 96, foi embora o Fábio Gomes, que eu não ouvi o senhor falar o nome. Está saindo aí o Jean Dias,
0: melhor jogador em campo,
1: para a entrada do Eliel, camiseta de número 11. Então tá aí as mudanças. Eu acho que o Jean Dias cansou, meu amigo, que era só ele que estava tentando alguma coisa nesse time do Cuiabá.
2: Ah, mesmo ele cansado, eu não tirava ele. Enquanto eu deixava ele lá na frente.
1: E o PP ficou, né?
3: Do fora de área, Jean Dias. Então tem que manter um jogador desse que com drible ele chuta, faz o gol, faz a diferença. Agora o PP, que tá morrendo dentro de campo, ele não tirou.
1: Tá certo. Então tá aí, feitas as três modificações e a esperança da torcida do Cuiabá para ver se o time pelo menos empata, né?
0: E atenção, torcedor, é hora de conferir o tempo e o placar do futebol. Campeonato Brasileiro, Série B, Arena Pantanal, decorridos pelo meu cronômetro nesse segundo tempo, 23 minutos.
4: Cuiabá
0: em 0.
4: Atlético Goianiense
0: em 1.
4: Em andamento, Botafogo de São Paulo.

0: Paulo 1, Juventude 0. Cultura.
1: Vem a equipe do Atlético Goianiense. Guilherme Lopes vem por baixo na cobertura. O baço, bola tocada aqui no setor de... pra quem, Ranieri? O irmão Eric Melli não conseguiu fazer o toque, deixou. Não tinha ninguém de amarelo. A bola ficou com a defensiva do Atlético. Vem dominando pelo setor direito. O Everton coloca a bola no chão. Chegou, roubou a bola pelo setor esquerdo. Trouxe no meio. Pedro Henrique tocou na área. Pra quem? Não tem ninguém.
2: Ah, muito... Esse Pedro Henrique até agora não me convenceu. O jogador que veio aí é precedido de boas informações, mas até agora o único jogador dessas contratações aí que o Cuiabá fez, o destaque, sem sombra de dúvidas, é o Jean Dias.
1: 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Retoma a posse de bola, a equipe do Atlético com o Bruno José lá pelo setor direito. Caiu, a arbitragem parou, marcou falta para a equipe do Atlético. É o Campeonato Brasileiro Série B. No próximo sábado tem mais jornada esportiva com a equipe de ouro. No Dutra tem futebol feminino, a retomada do futebol feminino Série 1, as Tigresas recebendo a equipe do Palmeiras. Portões abertos para você, torcedor, dar aquela força, empurrar as Tigresas. Vem a equipe do Atlético ali pelo meio, recolheu Léo Tocantins, ficou na marcação, sai jogando a equipe do Cuiabá com PP recua aqui no campo de defesa pro Baço aqui no setor direito, encontra o Railan, chegou a marcação, tocou no meio pro Eric, abriu ali no meio Raul, tocou no comando, vem a equipe do Cuiabá em velocidade lá pelo setor esquerdo, pra lá, pra cá, trouxe pelo meio, caiu, pega a sobra, arbitragem deu vantagem, Pedro Henrique vai levantar na área, levantou. Toque de cabeça, linha de fundo.
2: O levantamento foi feito, toque de cabeça pela linha de fundo. Tira de volta para a equipe do Atlético, vai vencendo 1-0 aqui na Arena Pantanal.
1: É, levantamento do Eric Melo, foi Pedro Henrique. Não foi o Eliel, né?
2: É Eliel que chegava, fechava ali na pequena área, praticamente meteu para fora.
1: Tiro de meta para o goleiro Paulo Vitor fazer a cobrança. O tempo passa, torcedor, 25, segundo tempo na Arena Pantanal, placar de 0 para o Cuiabá, 1 para o Atlético Goianiense. Tá ficando complicado a situação do Dourado na tabela de classificação. Tá caindo na tabela, o sonho do acesso vai ficando mais distante. Bola tocada ali no meio, não chega no Eliel, fica na defensiva. Levantamento do Adriano Martins para o campo de ataque. Tem o Léo Tocantins se apresentando aqui no setor esquerdo. Tocou no meio, escorrega, não domina por ali o jogador que era o Bruno José. A bola fica com a equipe do Cuiabá. Raul tocou para o Pedro Henrique, dominou, fez o pivô, abriu lá no setor esquerdo. Vem chegando Eliel para lá, para cá, trouxe pelo meio, vai para o gol, para fora. Perna direita ali na risca da grande área, a bola subiu, foi o Cauã.
2: Pelo menos tentou, né? Dominou, pegou, tirou a marcação e bateu forte pro gol, coisa que o ataque do Cuiabá não ia fazendo. É, arriscou, mas pegou muito mal. É, tiro de volta para a equipe do Cuiabá, vai vencendo o Atlético Goianiense 1-0.
1: É o Campeonato Brasileiro, é Série B na Arena Pantanal, placar de 0 para o Cuiabá, 1 para a equipe do Atlético César Augusto, momento de reidratação.
3: É, quem sabe nesse momento de hidratação há uma conferência aí, hidrata o PP e mais alguns jogadores do Cuiabá e acenda uma luz aí ao treinador da equipe que põe essa sua... forma de jogo totalmente diferente do que está mostrando até agora. Sem dúvida nenhuma, nessa segunda etapa, placar justíssimo por parte dessa partida, né? A equipe do Atlético está jogando bem melhor. As oportunidades e os jogadores que entraram deram uma maior qualidade ao espetáculo. Toque de bola, inversão de jogo da direita para a esquerda. Há um domínio técnico bem maior da equipe goiana face à equipe do Cuiabá. Mas vamos aguardar nesta segunda etapa, aí nessa parte final, né? Essa metade final aí, se o Cuiabá volta com outro ânimo para essa parte final do campeonato.
1: Jennifer Figueroa.
4: Eu fico impressionada como o Cuiabá sofreu com o gol. Levou o gol e piorou muito na partida, já não estava bem, porém começou a errar erros básicos, de toque de bola, realmente sentiu. E que para mim parece bem claro aqui, um time que não busca voltar para a Série A, que se acomoda em ficar no meio da tabela, corre muito risco de cair. Então, não pode ter esse pensamento. O pensamento tem que ser sempre pro topo, sempre pro melhor, sempre para vencer. Em algumas partidas, a gente vê claramente que o Cuiabá não busca a vitória. Busca um empate para se manter no meio da tabela.
0: Olha o gol. Gol onde? Wesley Santos, aos 31 do primeiro tempo, faz agora Botafogo de Ribeirão Preto 2, Juventude 0.
1: Mais uma mudança no Dragão, Dionísio Linardi.
2: Foi embora o Marrone, camiseta do número 10, e o Cristiano, que não é o presidente do Cuiabá, está entrando em campo com a de número 16, né? E tem mais uma mexida ainda, se quiser, o time do Atlético Goianiense.
1: É, as mexidas que o Dragão fez deram resultado. Levantamento, vai lá o Baço de cabeça, corta parcialmente, tenta pegar a sobra o Eric. A bola vai ficar ainda com o Atlético Goianiense. Vem por baixo, Eliel toca para a linha de lado. É arremesso lateral para a equipe goiana. 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Vem para fazer a cobrança Guilherme Lopes, a equipe goiana está na frente. Está vencendo o jogo fora de casa, 3 pontos na tabela de classificação para a equipe goiana. João Baço toca. Coloca a bola para a linha de lado, é arremesso lateral para o Atlético. Esse é mais próximo da linha de fundo aqui pelo setor esquerdo. Não tem pressa nenhuma a equipe goiana. Está administrando o resultado, vamos chegar a 30 minutos desse segundo tempo. Cobrou na área para o Léo Tocantins, vai de primeira, vai para o gol, Carné! A finalização do Cristiano ali da risca da grande área, segurou o goleirão do Dourado.
2: É a primeira do Cristiano, né? Ajeitaram para ele ali o centroavante da equipe do Atlético Goianiense, Gustavo Coutinho. E aí ele deu um tirambaço bem colocado, o goleiro do Cuiabá acabou praticando a defesa.
1: É, caiu Pedro Henrique, fica reclamando de falta, arbitragem, marcou, nada, só.
2: É, não sei se é arremesso lateral ou se é escanteio para a equipe do Cuiabá. Mas que deu o lance, deu.
1: É, caiu, puxou, segurou e a arbitragem marcou para a equipe do Cuiabá. É falta para a equipe do Cuiabá, levantamento de bola na área, de cabeça, toque! A bola passa por toda a extensão, vai embora para a linha de fundo, Eliel de novo.
2: É, o cruzamento foi feito, subiu de cabeça, ela saiu pela linha de fundo, tiro de volta já cobrado, mas nada disso está valendo, porque o lateral esquerdo da equipe do Atlético Goianiense estava caído ali, pedindo ali o atendimento junto ao árbitro da partida, o Guilherme Lopes.
1: E atenção, torcedor, é hora de conferir o tempo e o placar do futebol. Campeonato Brasileiro, Série B, Arena Pantanal, decorridos pelo meu cronômetro nesse segundo tempo, 31 minutos.
5: Cuiabá!
1: Em 0.
5: Atlético Goianiense!
1: Em 1.
0: Encerrados pela Série A, Botafogo e Vitória 0-0, Corinthians 3, Remo 0, com show de Yuri Alberto e Caio César.
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1: 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É, Copa do Brasil em Mato Grosso. Não é representante de Mato Grosso, mas é o Fortaleza. Fortaleza que vai mandar o seu jogo na Arena Pantanal. Prepara-se para fazer a cobrança da falta aqui pelo setor direito. A equipe do Cuiabá. Foi falta em cima do Baço. É aqui no setor direito, próximo à linha divisória do gramado. Já cobrou bola, tocada para o Alan Imperiur. Alan domina lá no campo de ataque pelo setor esquerdo. Chegou a marcação, ele toca curtinho ali no meio de campo para o jogador que é o Eric. Eric abriu para o João Baço aqui no setor direito. A bola escapou do Baço, foi lá, buscou quase que ele entrega o contra-ataque. Abriu lá pelo setor esquerdo para o Eric Melo, vai levantar na área, levantamento, quem sobe, a defensiva tirou, sobra do Railan aqui no setor direito, próximo ao bico da grande área, Railan tocou na área, subiu a defensiva, tirou parcialmente, complementa de qualquer maneira por ali o jogador que era o Kleber. Te toca a bola para a linha de lado, é arremesso para o Dourado, tem pressa aqui pelo setor direito, bola tocada pelo Railan, Railan para o João Basso, para o PP. PP está em campo, gente, PP está andando em campo, abriu aqui pelo setor direito para o jogador que é o Railan, recolheu, trouxe pela meia, se livrou da marcação, ainda ele abriu ali no corredor para o Cauã Christian, abriu mais adiante para o Eric Melo lá pelo setor esquerdo, trouxe pela meia, encontra ali no setor esquerdo o jogador que era o Eliel, volta para o Alain Periur, vai levantar a bola na área, bateu rasante, facilitou o corte da defensiva e vem Atlético tentando contra-ataque com Gustavo Coutinho, volta a jogada no campo de defesa, lança o Everton de qualquer maneira para o campo de ataque, a bola saiu.
2: É, saiu, o lançamento foi feito ali para o Gustavo Coutinho, foi aterrado, mas a bola já tinha saído, arremesso lateral já cobrado, Cuiabá já começa a partir para o desespero em busca do gol de empate.
1: Chopão, se tem Copa tem Chope, se tem Chope tem Chopão. Bola tocada para o Raul, vem conduzindo na meia esquerda, vem aqui para o Cuiabá, tenta empatar o jogo, ainda dá tempo, 33-33 jogado o segundo tempo, é o Campeonato Brasileiro da Série B. Alain Periur para o Eric Melo, vai levantar na área, bate em cima do adversário, ganha o arremesso lateral lá no setor esquerdo, é próximo à linha de fundo, vem o próprio Eric para fazer a cobrança, toca para o Alain Periur, Alain devolve para o Eric e deu certo para o Cauã Christian, para o PP, se livrou da marcação, vai levantar, bateu direto para o gol, facilitou para o Paulo Vitor.
2: E ele conseguiu chutar para gol, bem colocado o goleiro Paulo Vitor, praticou a defesa, coloca a bola em jogo, o Atlético vai vencendo 1-0.
1: 34 segundo tempo, o tempo passa, Cuiabá não consegue empatar o jogo, bate em cima do adversário, ganha arremesso lateral aqui pelo setor esquerdo do campo de defesa, Guilherme Lopes. É o Campeonato Brasileiro, é Série B, mais uma vez a equipe do Cuiabá está frustrando o seu torcedor em casa. Os pequeno número de torcedores que foram para a Arena Pantanal estão frustrados mais uma vez. Bola tocada aqui no setor esquerdo para o Tocantins. Conseguiu tocar na frente, não tem ninguém. A arbitragem parou e marcou falta.
2: É, houve a falta ali. Pertence à equipe do Atlético Goianiense que partia em velocidade para o campo de ataque. Agora sem pressa nenhuma, já passando dos 30. Ou seja, a parte final do jogo em que vai vencendo 1-0.
1: 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O Atlético vem aqui pelo setor esquerdo, recolheu, Guilherme toca no meio, se apresenta para fazer o domínio Cristiano, abriu lá no lado direito para o Everton, domina, próximo à linha lateral, tocou na frente para o Tocantins, Tocantins devolve o Léo, vem lá, brigou! Cristiano, cartão amarelo.
2: É, em cima do Pedro Henrique ali, o grandalhão centroavante da equipe do Cuiabá, foi muito mal também agora o Cristiano, né? Esse carrinho aí é muito perigoso. Cartão amarelo para o camiseta de número 16 da equipe do Atlético.
1: 35 jogado o segundo tempo, 35 jogado o segundo tempo, torcedor, placar de 0 para o Cuiabá, 1 para o Atlético Goianiense. João Basso recolheu aqui na meia direita, toca a bola para o Eliel, se livrou da marcação, abriu aqui no lado direito para o Railan. Railan devolve bola para o João Basso, João Basso de novo aqui na meia direita, o zagueiro trabalhando bola aqui na linha, no lado direito do campo, no campo de ataque, enfiada de bola em profundidade, lançamento para o Railan, se pegar é boa, pegou, cruzou, direto para fora.
2: É, muito, tá muito mal, realmente o ataque do Cuiabá não dá medo, não assusta ninguém, né? Mais uma jogada errada e é aquilo que o César Augusto, quando começou o jogo, aliás, antes de começar o jogo, disse, vai ser um jogo muito difícil para o Cuiabá.
1: É histórico isso, né? O retrospecto fala que é jogo amarrado, os dois. Levantamento de bola aqui no campo de ataque, tira a defensiva, vai sobrar para o José, vem lá, dividiu o Bruno José, vai ficar com a sobra de bola pelo setor direito, o Eric Melo vem, toma a frente, fica com ela, a arbitragem já parou, marcou falta, tem pressa, Alain Periur toca a bola aqui no meio para o Luiz Otávio, recolheu, vem Luiz Otávio, deixou curtinho para o João Basso trouxe pela meia, chegou marcação, ele toca ali no meio para o jogador que é o Raul, Raul na linha divisória do gramado, já no campo de ataque, tem o Alain Periur pelo lado esquerdo, enfiada de bola para o Eric Melo, vai levantar a bola na área, bola subiu, tomou elevação, vai para a linha de fundo, escanteio.
2: É, acabou ganhando escanteio, chegou ali junto com ele o Júnior Barreto, tocou de cabeça pela linha de fundo, É escanteio, mais uma tentativa do Cuiabá chegar pelo menos ao gol de empate.
1: Pepe vem para a cobrança do escanteio lá pelo setor esquerdo. Ajeita com carinho, pega de perna direita. Todo mundo na área do Atlético. Levantamento de bola, facilitou para a defesa, bateu rasante. Pepe pega a sobra, recolheu, vai colocar na área de novo. Tocou em profundidade para o Eliel, para lá, para cá, vai para o cruzamento. Tocou no meio da área, o toque de cabeça. Fraquinho, fácil para o Paulo Vitor.
2: Fraquinho, fraquinho. O Paulo Vitor até matou no peito. E agora põe a bola em jogo. 1 a 0 vai vencendo o time da capital goiana.
1: Bola tocada aqui no setor de defesa para o Raul. Raul chama para fazer a jogada. Ali no meio o jogador que é o Eric. Tem o Pedro se apresentando. Luiz Otávio lança para o Eric lá no setor esquerdo. Dominou, vai para o cruzamento. Bateu para o meio da área. Tira de qualquer maneira Júnior Barreto. Pepe pega a sobra na meia esquerda. Deixou curtinho para o Raul. De novo o Raul abriu aqui na direita para o João Basso. João Basso enfiada de bola em profundidade aqui na ponta para o Railan. Passou, recebeu. E a bola saiu.
2: Ah, engraçado é que o Eliel deixou a bola sair para poder dar sequência no lance, né? Arremesso lateral pertence à equipe do Atlético Goianiense. O Guilherme Lopes vai para a batida.
1: 38, segundo tempo, César Augusto.
3: Melhorou, viu, Cuiabá? Mas melhorou muito com as mudanças do treinador. Só que as mudanças vieram tanto quanto tardia, mas ainda há tempo. Visto que se o Cuiabá melhorou, um decréscimo técnico acontece da equipe do Atlético Goianiense. O Atlético Goianiense fica muito atrás, recua muito, não dá susto na defensiva da equipe do Cuiabá, só defende. As oportunidades já apareceram e as chances estão boas para a equipe do Cuiabá. Agora, se não fizer, vai levar o segundo.
1: Vem a equipe do Atlético, Vinha, vem Railan, consegue ficar com a bola para a equipe do Cuiabá, inverte lá do outro lado para o Eric Melo, coloca a bola no chão, vem trabalhando, vem conduzindo, era o PP na verdade, vai levantar a bola na área, levantamento, tira, facilitou para o Júnior, a sobra de bola do Railan, era o Eliel, brigou por ela e a falta marcada.
2: Deu arremesso, né? Não deu falta não, deu apenas arremesso. Agora eu vou falar um negócio para você, as bolas alçadas na grande área do time do Atlético Goianiense, aí vai consagrar os dois zagueiros do Atlético.
1: Além de terem estatura, se posicionam bem. Pepe ali na meia-lua da grande área, perdeu, vem contra-ataque. Bola tocada lá no setor direito para o Gustavo Coutinho, está sozinho contra a defensiva do Cuiabá, brigou e perdeu.
2: E ganhou agora arremesso lateral lá no campo de ataque. Estava sozinho, né? Não tinha para quem tocar. E aí, malandramente, ele acabou tocando em cima do jogador da equipe do Cuiabá, saiu em arremesso lateral, está caído um jogador ali que vai ser atendido nesse exato momento. Pepe caído, acredito, vai. Câimbras. Cansaço.
1: 40 minutos jogados, segundo tempo, 40, segundo tempo, 0 Cuiabá, 1 Atlético Goianiense. Jennifer Figueroa.
4: O Pepe já está dando faz horas sinais que não aguenta mais nem andar dentro de campo e ele continua lá ainda com câimbras e câimbras. O Cuiabá realmente melhorou, fez aquilo que eu e o César falamos, de trocar, está fazendo a abertura tanto pela direita quanto pela esquerda, fazendo as infiltrações na grande área, mas continua a mesma dificuldade, que é de matar o jogo, é de fazer o gol, de colocar realmente a bola para dentro da rede e marcar. O Cuiabá sente muito esse gol do Atlético, não deveria sentir dessa forma, é só um gol, gente, não é 2-3-0 não. O Cuiabá sente demais, mas vamos ver, ainda tem tempo, dá para pelo menos empatar, porque perder dentro de casa pro time que tá junto com você na tabela é perder 6 pontos.
1: Teve alteração ali no Dragão, acho que é a última deles, né?
2: Exatamente, enquanto o Cuiabá já trocou todo mundo, né? E aí deixou o PP e agora vai ficar com um a menos em campo. O time do Atlético Goianiense colocou o Tito, camiseta de número 14, e para o lugar do Leandro Vilela, número 5, da equipe do Atlético. Então, mudou o time do Atlético, né? Muito consciente, vamos dizer assim, o técnico da equipe, o novo técnico da equipe do Atlético Goianiense, né? Que é o Roger, que jogou aí, foi centroavante do Botafogo, depois passou pelo Corinthians, né? Tem uma filha até com deficiência visual, é um cara muito carismático. Informação. E parece que ele tem o time nas mãos.
1: Informação,
0: Público presente na Arena Pantanal, 2.048 testemunhas, público pagante 1.607, renda R$ 25.998.
1: Levantamento de bola do Railan, facilitou para o goleiro Paulo Vitor.
2: É direto nas mãos do goleiro Paulo Vitor, com tranquilidade, praticou a defesa, coloca a bola em jogo, vamos indo para a reta final de jogo e o Atlético vai vencendo.
1: Bus Express chamou, levou o próximo compromisso do Dragão, já já Oliveira vai confirmar.
0: Segunda-feira contra o Sport em Recife, 18h30 da tarde, e a equipe de ouro estará de folga.
1: Nossa! É, gente, lá na Ilha do Retiro a parada é complicada. Jogar com o Sport Recife na Ilha do Retiro é complicado. Bola tocada aqui no setor esquerdo para a equipe do Atlético Goianiense. Guilherme Lopes recebe de novo, troca passes no campo de defesa, administra o resultado positivo fora de casa, a equipe goiana. Bola recuada para o Paulo Vitor. Paulo Vitor vai quebrar para o campo de ataque. Lá no setor direito, quem sobe não achou nada defensiva. A sobra de bola então vem na cobertura, fica com ela lá interior. O Eric Melo ficou sentindo nessa dividida, bola tocada aqui no setor de meio de campo para o Luiz Otávio. Abriu na direita para o João Basso. Fez o break, vai começar tudo de novo ali no meio com o Raul. Raul conduz, abriu para o Alain Periur. Lado esquerdo, setor defensivo, vem a equipe do Cuiabá, 43. E inverteu aqui na direita para quem? Para o Railan. Matou no peito, colocou no gramado, recolheu, trouxe pelo meio. Começa tudo de novo aqui na direita com o João Basso. João Basso tocou para o Eliel, linha de fundo, vai para o cruzamento. Eliel bateu rasante, sobrou na entrada da área para o Pedro Henrique, para o Eric. A bola subiu demais e foi para a linha de fundo. Na verdade, quem chegou para chutar, para finalizar, foi o Railan.
2: É, o Railan bateu, ela desviou na zaga, saiu pela linha de fundo. Ganha escanteio o time do Cuiabá. PP vai para a cobrança.
1: PP, vem para a cobrança de mais um escanteio, 44 minutos, já já vai subir a placa dos acréscimos. PP, perna direita, quem sobe, tira a defensiva, sobra de bola do Cuiabá. Recolheu por aqui o jogador que era o Luiz Otávio, toca para o Raul. Raul devolve para o Luiz Otávio, fica todo mundo lá no campo de ataque. Luiz Otávio lança aqui na direita, para quem? Matou no peito. PP vai para o cruzamento, recolheu para lá, para cá, trouxe pelo meio, começa tudo de novo com Eliel. Eliel na meia direita, inverte lá no setor esquerdo, quem recebe é o jogador que é Luiz Otávio. Luiz Otávio tocou curtinho para o Raul. Raul chegou a marcação em cima dele do Léo Tocantins, ele volta de novo para o Luiz Otávio, para o Eric Melo lá no setor esquerdo. Vem a equipe do Cuiabá, tocou na entrada da área, o desvio do Alain Imperiura, a bola vai sair, se sair é tiro de meta.
2: É, não saiu não, bola está em jogo.
1: Saiu para a linha de lado, agora é da equipe do Cuiabá. Vem Eric, Eric tem pressa, toca curtinho ali no meio. Recebeu Raul, começa tudo de novo aqui na direita com o jogador que é o Railan. Recolheu, ameaça levantar na área, fecharam a porta, ele toca curtinho no meio para o João Basso. João Basso toca ali para o Luiz Otávio. Luiz Otávio abriu na esquerda para o Alain Imperiur. Levantamento de bola no segundo pau, quem sobe? Gustavo Coutinho toca a bola para a linha de fundo.
2: E teremos mais 7 minutos, ou seja, Alberto, se o Cuiabá não fez em 95, tem mais 7 minutos para tentar fazer escanteio. PP na batida.
1: 45, torcedor. 45 minutos, tempo regulamentar esgotado. Arbitragem quer mais 7 minutos, vamos a 52. Prepara-se PP para fazer a cobrança. Levantamento de bola, perna direita, fechado, saiu, tira a defensiva. A sobra de bola é do Raul aqui pelo setor direito, colocou curtinho pro PP. PP toca a bola pro Cauã, toque, é falta marcada, melhor que um escanteio.
2: Era o Bruno José, saiu lá da ponta direita, veio aqui na lateral esquerda fazer a cobertura e acabou fazendo a falta, não, apenas arremesso lateral. Ele deu na bola e arremesso lateral. Railan vai botar na área.
1: Railan vai cobrar o arremesso lateral na área. Levantamento para o Pedro Henrique, facilitou a defensiva. A sobra de bola é da equipe do Cuiabá. Alain Imperiur foi atingido. A arbitragem manda seguir, entendeu como normal. Fica caído o jogador do Cuiabá. Já em pé, Alain Imperiur. Eric Melo vai para o cruzamento. Levantamento facilitou para o Paulo Vitor ficar com ela.
2: Essa é aquela bola que viaja, né? E o goleiro sai, faz uma pose e caiu com certeza fazendo uma ponte o goleiro Paulo Vitor.
3: Olha só um detalhe aqui, Adelmo. Essa zaga da equipe do Atlético, eu tive o cuidado de anotar aqui. O Paulo Vitor, que é o goleiro, tem 1,95m. o Adriano Martins tem 1,92m. E o Júnior Barreto, que é o seu companheiro, tem 1,87m. Dificilmente o Cuiabá vai ter sucesso dessas bolas aéreas. Isso é uma coisa lógica, é aritmético. Será que o treinador não vê isso?
7: E virou um modo operante. Na Série D a gente falava do misto quando fazia isso também, né? Levantamento aqui no setor direito, tenta vir para o campo de ataque, equipe do Cuiabá, e fica, bola dominada com Júnior Barreto para o Atlético, abriu para o Everton lá no setor direito, bola tocada para o Bruno José, começa tudo de novo no campo de defesa com Júnior Barreto. O Atlético está vencendo o jogo, está deixando o tempo correr, deixou curtinho ali no meio, a equipe com o Cristiano, domina a bola para a equipe do Atlético, volta a jogada no campo de defesa, começa tudo do lado esquerdo com Guilherme Lopes, chegou a marcação, ele recua a bola para o Adriano Martins no campo de defesa, que chama de longe para o goleiro Paulo Vitor fazer o domínio. Paulo Vitor vai lançar para o campo de ataque, chute forte, vem Raul, fica com ela, toca para o Alain Imperiur, Alain abriu para o Eric Melo já no campo de ataque lá pelo setor esquerdo, chegamos a 48, torcedor, 48 no segundo tempo, bola tocada para o Raul de novo aqui no meio de campo, na linha divisória do gramado, no grande círculo, tocou curtinho, vem para fazer o domínio Luiz Otávio, abriu na direita para o jogador que é o João Basso. João Basso chegou a marcação, então ele vai ter que começar tudo de novo ali atrás. Ele recua a bola para o Raul. Raul abre lá para o setor esquerdo, para o Alain Imperiur, no campo de ataque, dando apoio para o ataque. O zagueiro da equipe do Cuiabá conseguiu tocar ali no meio para o Railan. Railan para o PP. PP para o Eric, vai levantar a bola na área, trouxe pelo meio, tocou curtinho, recebe por ali o jogador que é o Cauã Christian. Alain Imperiur tocou na área, facilitou, pegou a sobra. Eliel vai para o gol, para fora. Perdeu ali na risca da grande área, sobrou limpa.
2: O cruzamento foi feito, subiu a zaga, né? Dominou Eliel na entrada da grande área, bateu pela linha de fundo, tiro de volta, passou perto. Mas o Cuiabá não deu sorte hoje nesse jogo contra a equipe do Atlético Goianiense.
7: É, aquela bola na trave e mais nada.
2: Só.
4: Eu acho que esse Eliel aí, junto com o Jean Dias, ia dar bom, hein? É. Os dois chutam, os dois chegam.
7: Mas não pode, né? Tem que ficar no banco. É, prepara-se para fazer a cobrança do arremesso lateral, Railan. Vem Railan, vai para o levantamento, bola tocada ali no meio, vai sobrar para o PP, tocou na esquerda para o Eric Melo, chega a marcação em cima dele do Bruno José, tocou curtinho para o PP, de novo o PP para o Alain Imperiur, vai cruzar na área, ameaçou, tocou no meio, levantou, desvio de cabeça, quase o gol contra, já que o Cuiabá não consegue com o ataque, por pouco a zaga não faz.
2: É, o Adriano, né, o Adriano Martins, camiseta de número 4, grandalhão, né, ele foi dar uma pancada na bola para frente e acabou espirrando o taco. Saiu escanteio para a equipe do Cuiabá. PP está lá para fazer a batida.
7: Prepara-se PP para cobrar o escanteio. É lá pelo setor esquerdo. Chegamos a 50. Levantamento de bola no segundo pau. Tá valendo tudo isso. O goleiro tirou parcialmente. Fica caído o goleiro do Atlético. A arbitragem manda seguir. Sai jogando o Carné lá pelo setor esquerdo da sua defensiva. Vem buscar a jogada por ali. Luiz Otávio lança aqui na direita em profundidade. Railan dominou, colocou de primeira para o PP. Antes dele era o Basso que chegava por aqui. Corte da defensiva. E vem contra-ataque. No mano a mano, bola tocada para o Léo Tocantins. Vem na cobertura. Raul recua. Bola para o goleiro Marcelo Carné. Carné sai jogando, tem pressa, toda a pressa do mundo. Aquela pressa que faltou no primeiro tempo quando o jogo estava 0-0. Agora não dá tempo de resolver tudo. PP conduz a bola, abriu aqui pelo setor direito, vem para receber bola aqui o Alain Imperiur. Alain tentou tocar ali no meio para o Cauã Christian, foi desarmado e vem contra-ataque. Vem Léo Tocantins aqui pelo setor esquerdo, boa enfiada de bola em profundidade para o Klebert. Vem a proteção da zaga, fica com ela a defensiva do Cuiabá. Raul abriu lá pelo setor esquerdo, está posicionado lá o jogador que é o João Basso. Arranca em velocidade, pode ser o último ataque da equipe do Cuiabá, tem que organizar com calma, não conseguiu fazer o gol até agora, tem alguns instantes ainda para tentar. Bola tocada ali no meio para o Luiz Otávio. Luiz Otávio abriu na direita para o Railan. Railan se livrou da marcação, entrada da área, vai para o cruzamento, tocou, ele facilitou para o goleiro Paulo Vitor.
2: Tem caído todas as bolas para o Eliel, né? Ele não está levando sorte, né? A terceira caiu para ele, desviou. e o Paulo Vitor acabou fazendo a defesa, coloca a bola em jogo, finalzinho. O Atlético Goianiense vai fazendo aquele jogo que o César Augusto falou, jogo de 6 pontos, está levando 6 pontos para casa.
7: Eliel recebe aqui na ponta direita, vem trabalhando, vem conduzindo bola, cruzou, para quem? Eliel entrega de graça para a defensiva do Atlético Goianiense. Léo Tocantins toca curtinho para o Klebert, apita o árbitro, aponta o centro do gramado, termina o jogo na Arena Pantanal. Placar de 0 para o Cuiabá, 0 para o Dourado, 1 para o Atlético Goianiense. O Dragão Goiano vence o duelo, vence o confronto na Arena Pantanal.
2: É, venceu o time do Atlético Goianiense, aproveitou melhor a chance que teve. O Cuiabá teve algumas, porém não teve capacidade para fazer. E o Atlético Goianiense, o pouco que fez, sobrou para o Bruno José na falha da zaga do time do Cuiabá. Aproveitou e está levando 3 pontos preciosos para Goiânia. Mais uma vez quero aqui agradecer esse prazer enorme de estar aqui ao lado de vocês, para fazer mais, tentar levar o melhor possível para o torcedor do Cuiabá. Não deu desta feita, Cuiabá tem mais uma pedreira pela frente, e aí é torcer para que o time se reabilite e comece a brigar para não cair. Um abraço a todos e até sábado no estádio Presidente Dutra, meu caro Adelmo Alves.
7: Obrigado, Dionísio Dinarte. César Augusto.
3: Resultado justo, a equipe do Atlético veio com uma proposta de jogo, de fazer um bom jogo, fez um grande jogo. Gostei da desenvoltura da equipe do Atlético, jogando fora dos seus domínios, consegue 3 pontos num jogo de 6 aqui. Ele ganhou os 6 pontos porque o Cuiabá não subiu e ele ganhou a posição que estava atrás da equipe do Cuiabá. Vai a 28 pontos, oitavo colocado, e a equipe do Cuiabá fica lá naquela zona do limbo ali. É uma equipe que está difícil do Cuiabá de engrenar, não tem uma sequência de boas partidas e a gente não vê perspectiva de melhora no conjunto do Cuiabá. Quando ocorrem as mudanças durante o transcurso da partida, as mudanças ocorrem sempre de forma tardia, tanto que o tempo não é beneficiado pela equipe do Cuiabá. Então o Cuiabá está numa posição, está na 15ª, continua na 15ª posição com 24 pontos positivos. Mas vamos torcer para o Cuiabá, que é o representante do estado de Mato Grosso, está a 2 posições, a 1 posição, né, da zona de rebaixamento, e está numa zona ali muito perigosa, meu caro Adelmo Alves.
7: Obrigado, César Augusto, nosso comentarista. Jennifer Figueroa.
4: Eu não consigo identificar o que é pior nessa partida hoje. A derrota, os 3 pontos, o formato que o Cuiabá jogou, o técnico demorar tanto para fazer as trocas, o PP morrendo dentro de campo, o tanto que o Cuiabá sentiu com o gol do Atlético, os jogadores assim mortos dentro de campo. Enfim, uma partida realmente para esquecer ou para lembrar e fazer diferente. Se o Cuiabá quer se, pelo menos se manter na Série B do Brasileirão, aí ele precisa mudar muito, principalmente de pensamento, o formato, o emocional dentro de campo, sente demais. Realmente saio triste dessa partida, porque era uma partida que dava para o Cuiabá vencer, dava para marcar os 3 pontos, dava para subir na tabela, dava para continuar sonhando, mas esse formato que o Cuiabá vem jogando aí é triste a realidade. Vai jogar para pelo menos se manter dentro da Série B. Espero eu que melhore bastante, que volte a ganhar, volte a vencer e a convencer, mas não foi o resultado que teve hoje dentro de campo. Obrigado a toda a equipe da Cultura, a todos os ouvintes, Adelmo Alves.
7: Obrigado, Jennifer Figueroa. Mais algum destaque, Oliveira? Feira Júnior.
0: Só confirmando que o próximo jogo do Cuiabá será segunda-feira, dia 27, 7:30 da noite, horário de Brasília, contra o Sport em Recife. Um abraço, Adelmo.
7: Abraço, Oliveira. 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Obrigado, torcedor, pelo carinho da sua audiência. Próximo encontro, sábado, Campeonato Brasileiro Série 1. Futebol feminino no Dutra, as Tigresas contra o Palmeiras. Trabalharam para os senhores em mais uma jornada esportiva da cultura. Trabalhos técnicos, Marcos Luiz. Trabalhos de reportagens, Dionísio Dinarte. Comentários, César Augusto e Jennifer Figueroa. Plantão esportivo, Oliveira Júnior. Coordenação de esportes, Oliveira Júnior. Coordenação artística, Lennon Franz. Direção geral, Dorileu Leal. Aqui na Cultura, na sequência, você fica com a Voz do Brasil e depois tem a comunicação de Beto Silva. A Cultura, a dona da noite. Em nome de toda a equipe de esportes da Cultura, a equipe de ouro, seu narrador, Adelmo Alves, deseja a todos uma ótima noite e até a próxima jornada esportiva.
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1: Boa noite, Cuiabá. 10 horas 34 minutos, depois da Voz do Brasil e também da jornada esportiva da equipe de ouro, estou de volta aqui nos microfones para te fazer companhia nessa noite de quinta-feira, 23 de julho de 2026, noite em que os termômetros marcam 23 graus centígrados. Deu uma refrescada, né? Ontem estávamos com 26 graus de temperatura nesse horário. É, agora quase 11 horas da noite, termômetros marcam 23 graus, teremos 21 de mínima. Mas não vamos se animando não, porque ao longo do dia, o final de semana será de muito sol, temperaturas acima dos 36 graus centígrados. Anotou direitinho? Pois é, sexta-feira teremos 35, sábado 36, 37, domingo 37 para 38 graus. E aí, vai começar a próxima semana com temperaturas acima dos 37 graus aqui em Cuiabá. Coordenação artística do Lennon Franza, direção geral de Dorileu Leal. A programação musical e apresentação do Beto Silva. A gente começa com um clássico de Led Zeppelin, Stairway to Heaven, de 1971.

0: a fantástica Madonna, Take Bone, de 1994, na programação da 90.7. Boa noite pra você, agora 11:07.
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0: Caetano Veloso. Você é linda. 1983, na programação da 90.7. Quero agradecer ao Daniel, ao Juninho, que estão na sintonia. Abraços pela audiência. A todos vocês que acompanham a nossa programação, hoje bem curtinha, em virtude da transmissão esportiva e Voz do Brasil. Estamos abrindo dentro de alguns segundos a segunda edição aí, né? Segunda edição de bloco aqui da 11 horas. Vamos para o segundo bloco das 11 horas, fechando a programação de hoje, desejando a você, ouvinte Cultura, tudo de bom. Falta só um pouquinho, volto já.
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2: E aí, tudo bem? Bom dia! Estamos em mais uma edição do nosso Vale a Pena Ouvir de Novo. Estamos chegando, gente. Sexta-feira? Sextou, então vamos levantar para cima. A semana tá terminando para muita gente. O dia termina por hoje, né? A semana de trabalho. Para outros tantos vai ser mais um dia comum. Independente disso, quero abraçar carinhosamente a você, meu amigo, minha amiga, que trabalha na madrugada de plantão, a turma da madrugada, o turno noturno, a turma toda ligada com a gente. Bom dia para vocês. Aqui Beto Silva no ar até às 7, rumo ao nascer do sol e mais uma sexta-feira. Produção de áudio é do DJ Marcos Luiz, coordenação artística do Lennon Franz e a direção geral do Grupo Gazeta de Comunicação é de Dorileu Leal. Nossa viagem musical começa com o ano de 1985. Era metade dos anos 80. Deixa eu registrar para ti aqui, deixa eu

trazer para você um cenário do que era a música naqueles anos 80. A efervescência do rock nacional, havia muitas telenovelas que faziam muito sucesso e no rádio, nas músicas, uma briga realmente de peso entre nomes femininos para conquistar os primeiros lugares nas paradas de sucesso, sobretudo a Billboard, Hot 100, Hot 40. O que que acontecia? Nós tínhamos Madonna, Cyndi Lauper, Tina Turner e Cher, além da Diana Ross, que também fazia muito sucesso no período. Eram cantoras que disputavam, e era interessante que as paradas de sucesso nas rádios flutuavam praticamente entre essas quatro artistas. Era muito bacana, e entre elas, Madonna se destacava com muita força com canções como esta, Like a Virgin, que foi um dos seus maiores hits e foi uma das mais pedidas de 85.

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1: Uma rádio que te faz viajar no tempo, mata sua saudade e traz de volta Léo Jaime, Conquistador Barato. Foi trilha sonora de novela e tocou muito no ano de 1987. Fechando esse bloco aqui dentro do Vale a Pena Ouvir de Novo nessa manhã de sexta-feira. Amigos que estão se juntando a nós nessa manhã, bom dia. Obrigado pela escolha, obrigado pela companhia. Elton, bom dia. Manda um abraço pro Elton, pro papai João Carlos. Obrigado pela audiência, pela sintonia. Vamos pro intervalo, eu volto daqui a pouquinho. Tem muita coisa bacana para rolar e você pode contribuir com o nosso programa. De que forma? Nosso WhatsApp é o 65 99987-2339. Fique à vontade, 99-87-2339.
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1: Depois do giro do bloco comercial, estamos de volta e aqui na Cultura FM, a nossa viagem direto do túnel do tempo, uma máquina musical trazendo hits inesquecíveis. A banda Eurythmics é uma das bandas com maior adepto, mas muitos fãs na música internacional dentro do Brasil. Inúmeros sucessos foram lançados ao longo da carreira. E um dos hits que você ouve agora foi uma das músicas muito tocadas aqui no Brasil no ano de 1986. Está presente em seriados, está presente na trilha sonora e playlist, na discografia e, claro, na biografia de Annie Lennox, que é a vocalista do Eurythmics, The Miracle of Love.

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1: Uma geração com referências, uma geração com história. Um dos nomes da música internacional é Eric Clapton, Change the World, um dos maiores músicos e também compositores musicais da música pop, sobretudo rock, indie, né? O rock indie, o rock mais soft, aquele rock mais clássico, mais sertanejo, mais country, aquele rock mais voltado para as coisas da raiz do dia a dia. Isso tudo fez com que Eric Clapton fosse referência para inúmeras bandas, não só nos Estados Unidos, não só na Inglaterra, mas também no mundo inteiro. E aqui na Cultura a gente curtiu o que é considerado para muita gente um pedido de socorro, momentos de mudanças do mundo. Change the World, na programação 90.7, foi lançada no ano de 1996.
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1: Você tá chegando agora? Bom dia, é um prazer estar na tua companhia. Nossas manhãs repletas de flashbacks, canções incríveis, canções que nos fazem refletir e voltar no tempo, nos acompanhando no trânsito de todos os dias, nos acompanhando no levantar de mais uma manhã, nos acordando a uma trilha sonora real para nos trazer boas recordações. Ou simplesmente trazer a leveza de ouvir uma música que vale a pena ser ouvida novamente. Faithfully foi um hit do ano de 1983. Hino de muitos relacionamentos, a música marcou a vida de milhares de pessoas no mundo. Aqui no Brasil, a banda Journey conquistou seu espaço e trouxe para nós um dos grandes hits daquela década de 1980. Faithfully.

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1: É ABBA na programação da Cultura, não precisa nem de apresentações. Deixa eu mandar um abraço pro Jean Carlos, que tá ligado com a gente, o Ricardo acompanhando. Alô Milton, bom dia, a turma que tá no trânsito, muito obrigado pela carona, pela companhia. A Dona Maria, que acorda bem cedo, a você na portaria dos edifícios residenciais, pessoal no monitoramento, estão trabalhando, a turma dos hospitais estão passando o plantão daqui a pouquinho, tem uma turma que vai para casa descansar, outras, né, outra turma que está chegando, outros tantos profissionais da área médica. Gente, obrigado, que Deus abençoe o seu trabalho no dia de hoje, que você seja luz e solução para a vida de milhares de pessoas.
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2: Essa é a rádio oficial do Flashback. A nossa semana está terminando. Queria agradecer a você pelo carinho da sintonia aqui conosco durante toda essa semana. Que tenhamos um final de semana repleto de boas energias, que tenhamos coisas boas para recordar. Para você, um excelente dia. E a gente começa esse bloco ao som de um dos grandes clássicos, Police, chegando com Every Breath You Take, 1983.

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1: Em Cuiabá, 7:09.
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0: Muito bom dia a você, querido amigo ouvinte, querida amigo ouvinte que nos acompanha nessa manhã de sexta-feira, dia 24 de julho de 2026, em mais uma edição do Jornal da Cultura. Eu sou Michele Figueiredo e nas próximas duas horas a gente passa juntinho aqui na 90.7, nesse momento em que você me cede a sua atenção em troca das informações daquilo que acontece na nossa cidade, no nosso estado e no nosso país. Muito obrigada pela carona no carro, a companhia em casa, no trabalho, onde quer que você esteja sintonizado ou sintonizada aqui na nossa programação. Vamos trazer os principais destaques do programa hoje. Aliança pela Água começa na próxima semana e população de Várzea Grande deve sentir os primeiros resultados em até 20 dias. Jornal A Gazeta traz como manchete: raio-x em Mato Grosso, investimentos em segurança caem 10,9%. A gente também traz como destaque que o senador Wellington Fagundes afirma que as articulações em Brasília para retirar a sua candidatura continuam mesmo após a convenção partidária. O Jornal A Gazeta também traz como destaque: estupros, Sinop tem a terceira maior taxa do país. Para você que está acompanhando o Jornal da Cultura, na manhã dessa sexta-feira, teremos aqui como convidados o gerente de produtos Urba, Cliver Miranda. Ele vem falar com a gente sobre o lançamento do Botanic Residence, mais um empreendimento da Urba que acontece ali na região do Altos do Cochipó. E também participa conosco a delegada e atual chefe do Gabinete de Enfrentamento à Violência de Gênero contra a Mulher, Mariel Antonini. Jornal A Gazeta ainda traz como destaque: feminicídios, estado segue entre os mais violentos do país. Mato Grosso está em terceiro lugar no número de registros de feminicídios, segundo os dados do Anuário Brasileiro de Segurança Pública, que foram divulgados nessa quinta-feira. Agora são 7 horas 13 minutos. Quero te lembrar que você pode participar conosco aqui do Jornal da Cultura, mandando a sua mensagem de WhatsApp no nosso 659-9987-2339, repetindo, 659-9987-2339. Você pode mandar pergunta para os nossos entrevistados, considerações sobre o que está acontecendo na nossa cidade, também no nosso país. A gente tem bastante informação relativa aos bastidores da política, caso você queira comentar essas articulações também, problemas aí no seu bairro, no trânsito. Fique à vontade, a sua participação enriquece a nossa programação. Agora são 7 horas 13 minutos, intervalo, a gente volta já.
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1: 7:16, a gente está de volta e você confere agora os indicadores agropecuários.
2: Oi, Gordo.
3: Em São Paulo, na B3, os contratos com vencimento em julho eram negociados ao final da quinta a R$ 343,30 por arroba. Houve queda de 0,16% no dia. Boia Vista, Mato Grosso, Cuiabá, R$ 310 por arroba.
2: Café.
3: Os contratos futuros de café arábica com entrega prevista para setembro terminaram a quinta-feira em Nova York, nos Estados Unidos, em queda. A cotação era, ao final do dia, de R$ 2.083,21 por saca de 60 quilos. Brasil, mercado físico, valores do café arábica tipo 6 por saca de 60 quilos. Minas Gerais, Varginha, R$ 1.790. Bahia, região oeste, R$ 1.625. E São Paulo, Franca, R$ 1.780.
2: Laranja.
3: Os contratos futuros de suco de laranja com entrega prevista para setembro deste ano terminaram a quinta-feira em Nova York, nos Estados Unidos, em queda. A cotação era, ao final do dia, de 146,80 de dólar por libra peso, valor da caixa de 40 quilos e 800 gramas de laranja na indústria. Estado de São Paulo, R$ 30,67, valor em queda.
2: Uva.
3: Valores no mercado físico, tipo Isabel, no estado de Pernambuco, preço mais frequente, R$ 100 para a caixa de 14 a 18 quilos. E tipo Isabel, em Santa Catarina, R$ 85,00 para a caixa de 10 quilos.
2: Algodão.
3: Valores do algodão em pluma, Mato Grosso Sorriso, R$ 124,60 por arroba, em queda. E Bahia, região oeste, R$ 136,33 por saca de 60 quilos, em estabilidade.
2: Cacau.
3: Valores do cacau no mercado convencional, Bahia, R$ 306,17 por arroba, em queda. E Pará, R$ 16,41 por quilo, também em queda.
4: Indicadores Agropecuários, um conteúdo do Grupo Rádio Web. 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
1: Agora são 7:19. Cuiabá hoje tem sol com algumas nuvens, não há probabilidade de chuva. A gente fala que a temperatura na capital hoje vai estar com mínima de 22 graus e máxima de 34. A umidade relativa do ar varia também nessa sexta-feira, o menor índice chegando a 36% e o maior a 91%. O clima está sempre ficando mais seco a partir das 2 da tarde, se prolongando aí até pelo menos às 18 horas. Então, cuide bastante da sua hidratação para que não haja nenhum problema. Cuide principalmente de crianças e idosos que costumam sofrer mais nessa época do ano em razão da possibilidade de desidratação. Agora, os termômetros aqui na capital mato-grossense marcam 22 graus e as informações que você conferiu são do site Climatempo. Vamos fazer nosso giro pelo noticiário nacional, porque o Brasil sofreu uma nova taxação dos Estados Unidos e agora a tarifa já atinge 37,5%. E você confere os detalhes com Yuri Hudson.
5: Os Estados Unidos anunciaram nesta quinta-feira uma nova tarifa de 12,5% sobre produtos brasileiros. A justificativa de Donald Trump agora é de que o Brasil não combate de forma suficiente a importação de mercadorias produzidas com trabalho forçado. A medida entra em vigor já nesta sexta-feira e atinge cerca de 60 parceiros comerciais. Para o Brasil, a nova cobrança deve se somar à tarifa de 25% aplicada nesta semana, elevando a taxação sobre parte dos produtos do nosso país em até 37,5%. Segundo o escritório do representante de comércio dos Estados Unidos, o Brasil falhou em proibir e fiscalizar de forma efetiva a entrada de produtos feitos com trabalho forçado. O governo americano afirma que a medida busca corrigir práticas consideradas desleais e informou que alguns itens estratégicos ficarão de fora dessa cobrança. Por nota, o governo brasileiro contestou a decisão e classificou as tarifas como arbitrárias e injustificadas. Uma nota divulgada pela Secretaria de Comunicação da Presidência da República diz que o Brasil vai acionar os mecanismos previstos na Lei de Reciprocidade e levar o caso à Organização Mundial do Comércio. O Planalto também acusou os Estados Unidos de manipularem um tema ligado aos direitos humanos para justificar uma medida comercial. Agência Rádio Web, de Brasília, Yuri Hudson.
1: E painel auxilia os exportadores afetados pelas tarifas dos Estados Unidos e quem traz os detalhes é Décio Caramigo.
6: Setembro será um mês decisivo para milhões de micro e pequenas empresas enquadradas no Simples Nacional. Elas terão de escolher como vão recolher os novos tributos da reforma tributária a partir de 2027. Uma decisão que pode afetar a competitividade e até o fluxo de caixa do negócio. Um estudo da OMIE identificou os setores que precisam acelerar essa preparação. Entre os mais expostos estão atividades ligadas à tecnologia da informação, transporte terrestre, construção civil, hospedagem e serviços financeiros. O gerente de indicadores e estudos econômicos da empresa, Felipe Beraldi, explica o que esses segmentos têm em comum.
7: Elas são empresas que estão inseridas em cadeias produtivas, ou seja, que são empresas naquele modelo business to business, né, o B2B. Essas empresas que não aderirem ao Simples Nacional Híbrido, elas podem perder competitividade diretamente pela geração de crédito tributário. Ou seja, se elas recolherem os tributos unificados na guia do DAS, elas vão gerar um crédito muito pequeno dos tributos relacionados a consumo, diferentemente das empresas que forem para o regime híbrido. Agora, essa conta ela não é tão simples de ser feita. Por quê? Ao aderir ao Simples Híbrido, elas vão lidar com uma carga tributária maior. Lidar com uma carga tributária maior vai exigir também revisão de métodos de precificação e negociação com os clientes.
6: O levantamento analisou 76 segmentos da economia e concluiu que 26 deles exigem maior atenção durante a transição da reforma. Juntos, esses setores representam cerca de 14% do PIB brasileiro e empregam aproximadamente 10 milhões de trabalhadores formais. De acordo com Felipe Beraldi, quem ainda não começou a fazer as contas, a recomendação é procurar orientação o quanto antes.
7: Na verdade, você precisa fazer uma análise inteira da tua participação na cadeia produtiva. Olha, eu vou ter uma pressão por geração de crédito do meu cliente, eu vendo para uma empresa maior, eu vendo para uma empresa que faz parte de uma outra cadeia produtiva, que vai estar olhando para o crédito tributário. Se eu não aderir ao Simples Híbrido, o que eu tenho que fazer com a minha precificação para continuar competitivo, enfim. Então, tem muitas questões específicas, né? O objetivo desse estudo foi trazer um pouco de luz setorial para a economia, mas a realidade é que todo empresário precisa, nesses próximos meses, estar fazendo contas para que tome aí a melhor decisão para o primeiro semestre do ano que vem.
6: Segundo a OMIE, quase metade das pequenas e médias empresas ainda não iniciou uma análise dos impactos da reforma tributária. Antecipar esse planejamento e contar com o apoio do contador pode fazer diferença na hora de escolher o modelo de tributação mais adequado para cada negócio. Mais informações sobre gestão eficiente com a sua empresa, acesse omie.com.br. Produção e reportagem, Agência Rádio Web.
1: A gente anunciou uma coisa, mas acabou rodando outra, né? A questão da reforma tributária, que vai forçar esses empreendimentos a entenderem se o Simples Nacional é o melhor caminho nesse novo modelo de tributação ou não, né? Então, o alerta é nesse sentido. A gente anunciou aqui que Mato Grosso, mais uma vez, né, está entre os líderes de feminicídios no país, mas o Brasil bateu recordes pelo quarto ano seguido e você confere agora com o Felipe Medeiros no que diz respeito a esse raio-x dos feminicídios aqui no país.
8: O Brasil registrou em 2025 o maior número de feminicídios da série histórica. Foram 1.571 mulheres mortas por razões de gênero, um aumento de 4% em relação ao ano anterior. É o quarto recorde consecutivo desse tipo de crime, segundo o Anuário Brasileiro de Segurança Pública. Por muito pouco, Bianca Cortes não se tornou uma dessas vítimas. O ex-marido, pai dos dois filhos dela, tentou matá-la por não aceitar o fim do relacionamento.
9: O ano passado, ele invadiu aqui a minha casa, destruiu a porta e correu com uma faca para cima de mim porque ele queria questionar. Um dia antes dele fazer isso, eu tinha saído. Aí ele queria questionar, saber com quem eu tava, se eu fiquei com alguém, e aproveitou a faca na mão para poder mandar eu retirar todas as acusações que eu fiz contra ele. Aí foi quando a polícia veio aqui, ele fugiu antes da polícia chegar, ele conseguiu fugir antes da polícia chegar. A polícia me levou lá para casa da mulher brasileira e eu fiquei alojada com as crianças praticamente um mês, até ele ser preso.
8: A coordenadora de gênero e raça do Fórum Brasileiro de Segurança Pública, Juliana Brandão, destaca que o aumento dos feminicídios revela as fragilidades do Estado.
10: Uma agenda que se propõe a defender os direitos das mulheres precisa levar em conta essa persistência da violência doméstica, principalmente no âmbito do privado, no âmbito do lar, no âmbito da residência das mulheres, né? E isso também vai reforçar que a gente está lidando com um cenário que ele é estrutural. Então, esses episódios de violência não letal, como aqui eu estou falando de agressões, de ameaças, de perseguições, eles frequentemente antecedem desfechos letais, e aqui eu estou falando do feminicídio.
8: O levantamento também aponta que mais de 62% das vítimas foram assassinadas dentro da própria casa. Na maioria dos casos, o crime foi cometido pelo companheiro ou ex-companheiro da vítima. Além disso, para cada feminicídio registrado, houve quase 3 tentativas de assassinato, o que reforça a necessidade de fortalecer as ações de prevenção.
10: Os lares são territórios de violência e estão atingindo mulheres em idade reprodutiva. A maior parte das mulheres vítimas de feminicídio estão na faixa dos 25 a 44 anos e são mulheres negras, né? Então aqui eu estou falando de 65% das vítimas. Ou seja, quando a gente está falando de feminicídio e de políticas para enfrentar essa violência, a gente também precisa discutir e enfrentar o racismo.
8: Para a diretora executiva do Instituto Sou da Paz, Carolina Ricardo, os últimos dados do Anuário Brasileiro de Segurança Pública mostram mudanças e novos desafios para as forças de segurança. Segundo ela, é preciso investimento, sobretudo em tecnologia.
11: Uma prioridade para o Brasil, a gente precisa pensar no que deve ser feito para reduzir esse crime. A gente sabe que tem questões culturais, desde o machismo, que entende a mulher como propriedade do homem, até a nossa deficiência nas instituições de polícia e de segurança para atender essa mulher, para encaminhar, para garantir o afastamento real do agressor com as medidas protetivas. Então, investir em tecnologia para isso, também trabalhar a responsabilização dos agressores, enfim, uma série de medidas.
8: Além disso, de acordo com Juliana Brandão, os municípios menores concentram as maiores taxas de feminicídios e as estratégias que já existem devem ser melhoradas.
10: Porque ali a gente está lidando com cidades que têm uma menor estrutura de atendimento especializado. São elas que estão concentrando 50% dos feminicídios do país. Pensando então em estratégias, né, que podem aí ser replicadas, né, a gente tem que olhar então para uma ampliação das delegacias especializadas, pensar em serviços de acolhimento, e aqui estou falando de casas-abrigo, mesmo a Casa da Mulher Brasileira, num aumento das patrulhas Maria da Penha, a fiscalização das medidas protetivas de urgência e, claro, medidas preventivas que alcancem desde as escolas, né, uma educação voltada à igualdade de gênero, também pensar na saúde e na assistência social como sendo aí polos importantes para que a vinculação com essa mulher que procura o poder público por meio desses serviços possa servir como um catalisador, né, para que ela tenha aí um fortalecimento e um incentivo e um acolhimento para seguir adiante com a denúncia e poder, de forma efetiva, ter a sua proteção assegurada.
8: O aumento dos feminicídios contrasta com a redução da violência letal no país. As mortes violentas intencionais caíram 8,2% em 2025, totalizando 40.775 casos. o menor registro desde 2012. Rede por Elas. Informar é proteger, denunciar é salvar. Uma campanha do Grupo Rádio Web. Produção e reportagem, Felipe Medeiros.
1: Logo mais a gente vai conversar um pouquinho mais com a delegada Maria Antonini aqui sobre as ações que estão sendo adotadas em Mato Grosso no que diz respeito à proteção das mulheres e ao combate dessa violência extremada que a gente vem presenciando não só no nosso estado, mas também no país. Mas já quero trazer alguns dados para o ouvinte aqui da Cultura. Segundo o Anuário de Segurança Pública, que foi divulgado ontem, Mato Grosso registrou em 2025 53 vítimas de feminicídio. Isso confere a Mato Grosso o terceiro lugar entre os estados brasileiros com maior índice de morte de mulheres, né? Ao todo são 2,7 mulheres mortas a cada 100 mil mulheres. Nós tivemos em 2025 9.954 casos de agressões contra mulheres, né? São as sobreviventes dessas agressões. Então, o cenário é bastante crítico e é preciso muitas frentes de trabalho para que, de fato, a gente mude essa realidade. E nós temos mais um material aqui que diz respeito a isso, porque uma carta nacional reforça o combate à violência contra a mulher e quem traz os detalhes é Edir Gaia.
12: Os tribunais de justiça de todo o país firmaram um compromisso para fortalecer o enfrentamento à violência doméstica e familiar contra a mulher. A carta reúne 10 ações estratégicas que preveem o aprimoramento da estrutura do judiciário, maior integração com a rede de proteção, capacitação permanente de magistrados e magistradas, servidores e servidoras e monitoramento das políticas públicas voltadas ao tema. O documento também reforça a ampliação do acesso à justiça para mulheres em situação de maior vulnerabilidade, como indígenas, quilombolas, ribeirinhas e moradoras de áreas rurais. Entre as medidas previstas estão o aperfeiçoamento do atendimento às vítimas, a melhoria da prestação jurisdicional e o fortalecimento do programa Justiça pela Paz em Casa. O compromisso foi firmado durante o Encontro Nacional das Coordenadorias Estaduais da Mulher, promovido pelo Conselho Nacional de Justiça. Agência Rádio Web de Belém, Edir Gaia.
1: Agora são 7h35, intervalo, a gente volta já.
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1: 7:37, a gente está de volta com o Jornal da Cultura e eu já recebo o nosso primeiro convidado do dia, o gerente de produtos Urba, Cliver Miranda, e a gente conversa um pouco nessa manhã sobre uma novidade aí no mercado imobiliário, que é o lançamento do Botanic Residence. Vamos falar um pouquinho mais sobre esse projeto, Cliver, o que, que ele traz de diferencial para a população cuiabana? Bom dia.
2: Primeiramente, bom dia, Michele, bom dia a todos os ouvintes. O Botanic, né, é um produto que veio assim, com uma chancela diferente da Urba aqui na cidade de Cuiabá. Então, assim, eu falo sempre que ele é um presente para a população cuiabana, porque no momento em que a gente passa essa questão meio ambiental, tudo que a gente vem passando, o Botanic ele está dentro de uma área estratégica, onde a gente consegue fazer uma preservação, né, uma área preservada de mais de 40 mil metros dentro do produto, com um lago dentro do condomínio, um empreendimento com lotes a partir de 250 metros. Então, assim, o Botanic ele traz essa integração entre a natureza e a convivência, que eu acho que é o marco mais importante desse projeto nesse momento.
1: E esse projeto, ele atende um anseio que é da população? Porque a gente viveu tantos períodos tensos como a pandemia de Covid-19, e isso de alguma maneira virou a chave quando a gente pensa na casa, no lugar onde essa pessoa está. Antes havia uma preferência bastante acentuada, por exemplo, por apartamentos, mas a gente vê as pessoas voltarem para esses condomínios horizontais. Foi pensando nisso que a Urba estruturou esse lançamento?
2: Exatamente, né? Pós-pandemia, durante a pandemia, na verdade, foi percebido muito isso, né? As pessoas buscando lugares mais arejados, abertos, né? E o Botanic ele realmente veio nessa linha. Né, trazendo sim essa, vamos dizer, essa integração, né, como eu falei anteriormente, essa questão da natureza, eu acho que traz muito isso, preservação, ambiente aberto. A gente fala muito também da prática de lazer, né, dentro do condomínio. Então, assim, o condomínio ele é pensado, voltado para esse público. Antes de fazer, obviamente, um projeto, a gente passa por tantas pesquisas, né, a gente faz tantas pesquisas, o projeto ele não é desenvolvido de uma hora para outra. Então, assim, a gente vem há anos trazendo, montando, idealizando, trazendo pessoas competentes para isso. Então, assim, desde academia, desde pista de caminhada, vários itens que fazem essa integração. E justamente nessa demanda, né, que todo mundo está procurando, lugar aberto. Dentro da cidade, que eu acho que é o mais importante, dentro de uma região que ela já é consolidada, antigamente era muito mais difícil você encontrar empreendimentos horizontais dentro da cidade. Você
1: sempre ia mais afastado.
2: Sempre,
1: né?
2: Mais para as margens, para os limítrofes, né? E aí o Botanic ele está dentro de uma região estratégica, dentro de um lugar onde ele já é desenvolvido. E aí o cliente ter essa possibilidade de construir a tua casa, construir o sonho dentro de uma região onde ele já tem acesso a escolas, supermercados, shoppings, isso realmente é uma valorização já desde do princípio, desde do seu nascimento. Isso eu acho que é o mais importante.
1: Quando você fala da localização, Cliver, acho que é um outro anseio do consumidor, é assim, eu preciso ter tudo perto. Né? Esse fator deslocamento também conta na hora de escolher o local de moradia. E quando vocês escolhem uma área que já está consolidada, com toda uma estrutura ao redor, isso também facilita, né?
2: Com certeza. Na hora do incorporador, principalmente, fazer essas análises de áreas, né? É muito complexo porque são muitas ofertas. E ter a oportunidade de ter um empreendimento nesse sentido, a gente fala muito sobre qualidade de vida, né? Então a gente passou por um momento muito difícil, as pessoas querem morar muito mais bem localizadas, ter esses serviços realmente muito mais próximos facilita muito. Então, assim, a qualidade de vida eu acho que é o principal. Quando a gente fala, por exemplo, de um trânsito caótico, de uma cidade que está passando por momentos de reformas há muito tempo. Então, assim, morar próximo de tudo é qualidade de vida hoje, né? Você morar próximo do trabalho, você ter esses acessos muito mais facilitados. O Botanic ele está entre três vias muito importantes, a Fernando Corrêa, a Avenida das Torres e a Avenida do Moinho. Então, assim, você tem acesso facilitado para todas as áreas. E mais essa uma quantidade grande de itens, né? Como eu falei também, esses acessos a serviços é muito importante. Então, eu acho que o mais importante realmente é quando a gente ouve falar em qualidade de vida. E o Botanic, ele traz todo esse conjunto. que o cliente, que o morador vai precisar para morar ali e fazer o seu investimento também.
1: Você consegue descrever para a gente em que localização está o Botânico? Porque você disse, né? Nós estamos perto de três principais avenidas. Então, quem está curioso, né, e quer entender direitinho onde é que está localizado esse empreendimento, você consegue trazer para
2: a
1: gente?
2: A gente tem uma... muito próximo, assim, a gente fala Associação Médica ali na Avenida do Moinho, Arquimedes Pereira Lima. E o Botânico, ele está muito próximo ali a 500 metros. Então, assim, um acesso de menos de 500 metros à Avenida do Moinho, né, onde ali ele já tem o acesso às principais vias. O Atacadão, muito próximo. Depois já a saída também pela Arquimedes, subindo supermercados também conhecido na cidade. Então, ele fica estrategicamente muito próximo da Avenida do Moinho, que é uma avenida que já tem seu desenvolvimento por si só.
1: E qual é a previsão de entrega desse empreendimento, né, Cliver? Ele está sendo lançado e quando as pessoas, de fato, podem começar as suas construções?
2: O período, né, nós estamos exatamente ontem, foi o start das vendas, né, comerciais. As obras elas já iniciaram, já faz 6 meses que nós estamos em obra e a previsão são 48 meses. Tá? Então a gente está falando de um empreendimento entregue em 2030. Claro, falando sempre em data de contrato, mas... não vou entrar no detalhe, mas a Urba por si só também, com a chancela da empresa, a gente sempre busca trazer as qualidades também para poder fazer entregas antecipadas, para poder trazer esse apelo também à população, né, para entregar o mais rápido possível.
1: E quem assina esse projeto, né, Cliver? Você pode falar um pouquinho disso?
2: Esse é o mais importante, né? A Urba, uma empresa do grupo, né, MRV Cool, de Belo Horizonte. A gente já tem um produto aqui na cidade. E o Botânico, ele realmente também foi idealizado, né? Desde da sua idealização ali, com o Johnny Rotter, que é um arquiteto muito renomado aqui na cidade, já responsável por vários empreendimentos. E a gente traz também o diferencial, fora o Rotter, que, assim, que é muito conhecido, a parte urbanística principalmente, a gente conseguiu também juntar isso com a arquitetura de interiores, que é o Eduardo Garcia, que também é um arquiteto muito, muito renomado aqui na cidade, muito conhecido, e a gente conseguiu fazer a soma de um projeto idealizado no urbanístico, junto também com interiores, que eu acho que é o charme do produto, né? Todas as áreas comuns elas são entregues equipadas, decoradas, imobiliadas, climatizadas, que eu acho que é o mais importante. Então, assim, é realmente um produto de autovalorização, de alto padrão, dentro de uma área que a gente, como eu falei, uma localização assim, privilegiada.
1: Você falou pra gente que ontem foi dado start nas vendas e a previsão de entrega é 2030. Queria que a gente falasse um pouco, Cliver, sobre... o diferencial que é fazer a compra dessa estrutura ainda nesse período, né? Porque a gente sabe que há uma diferença de valorização, principalmente depois que o empreendimento é entregue. Então, você pode falar um pouquinho desse momento, por que ele é atrativo para o consumidor?
2: O lançamento, né, principalmente na parte comercial, que seria a área principal minha, traz essa oportunidade, principalmente de negociação, e preço, né? Então, assim, a valorização ela sempre está no início. Existe uma velha frase que a gente fala comercialmente: quem chega cedo bebe água limpa. Então, é exatamente essa o motivo do lançamento. Escolher a melhor localização, talvez dentro das principais áreas, ter opções de escolha. Pegar o melhor preço, porque a valorização ela é constante. Então, a gente já... esse start, esse lançamento do pré-venda que a gente faz, já é... para as pessoas que se preparam, né, já para fazer esse investimento no início. Planos de condições, que a gente tem os planos de condições, todas as condições são feitas diretamente com a Urba, então se não envolve banco terceiro, então a gente faz as negociações direto com a Urba. Isso facilita porque temos planos sem juros, né, e planos mais alongados também, mas com taxas reduzidas, que fica muito mais atrativos no lançamento do que propriamente quando está pronto, porque daí a gente acaba mudando um pouquinho as taxas e as condições. Então é um momento realmente da preparação. Ter 4 anos, né, 48 meses, a gente fala de uma preparação. Hoje você consegue pagar o teu lote, por exemplo, em 4 anos, que eu acho que é o período de obra que a gente fala, e aí quando estiver pronto você se prepara para a tua construção. Então, assim, é realmente uma preparação. O investimento ele passa por essa preparação. Dificilmente você ter que desembolsar, às vezes, muitas vezes em cima da hora, pagando já um preço de valorização mais caro.
1: Planejamento é fundamental nesse momento, né? E me diz uma coisa, Cliver, como é que vocês estão enxergando o mercado nesse momento, né? A gente está passamos pela Copa do Mundo, a gente vai vivenciar um período eleitoral que começa já no mês de agosto, de fato, né, com a campanha startando. Isso de alguma maneira traz algum impacto no comportamento do consumidor, né? Há alguma espera para ver como é que o cenário fica? O que que vocês sentem, né, em relação a isso?
2: Sempre tem esse pensamento, né? Um ano de Copa do Mundo, um ano de eleição, o ano é encurtado, sempre tem esse pensamento. Para nós, do mercado imobiliário, a gente vai muitas vezes na contramão. Eu vou voltar na pandemia porque era realmente também o que acontecia. Pô, vai ter uma pandemia e ninguém mais vai comprar. E aí foi a contramão. Todo mundo resolveu investir, todo mundo teve oportunidade. Eu acho que quem conseguiu, eu falando do mercado imobiliário mesmo, foi um dos melhores momentos dentro desse mercado. E hoje o mercado, a demanda de Cuiabá também é muito grande. Então, quando a gente fala, tem muitas incorporadoras de fora vindo para cá, né, investindo na cidade, porque a cidade ela está num momento pujante de crescimento. Então, a gente olha o mercado hoje, por mais que a gente tenha essas ideias, mas assim, o mercado ele continua superaquecido. A gente percebe pelos lançamentos da cidade. Todos os meses aqui em Cuiabá tem lançamento de empreendimento... de empreendimento de várias marcas, né, de várias construtoras. Então a gente enxerga, assim, mesmo com tudo isso, a gente enxerga um momento muito bom. As construtoras também, com essa concorrência, elas acabam oferecendo melhores condições. Então acho que fica atrativo também para o cliente, que se ele pesquisar bem, ele encontra várias negociações para poder fazer, várias condições comerciais para poder caber no bolso. Igual eu falei, a questão da preparação. Então, assim, a demanda em Cuiabá ela é muito grande. A gente tem oferta e tem demanda, né? Eu acho que é o mais importante.
1: E quem está interessado no Botanic, né, que quer aproveitar esse momento, que já quer ir lá fechar negócio, onde essa pessoa vai, né? Onde tem um stand de venda? Como é que está funcionando isso?
2: Perfeito. O nosso stand de vendas, a gente tem o nosso plantão, nossa central de negócio, que fica na Avenida Rui Barbosa, número 11. Muito próximo também à Avenida do Moinho, né? Sentido ao empreendimento, ao produto. E ontem, com o start de vendas, nós estamos fazendo um evento, né, de pré-lançamento, de pré-venda. Ontem, hoje...

0: e amanhã no Vivance, que é um complexo de eventos que fica ali também na Arquimedes Pereira Lima, tá? É um centro de eventos que fica próximo ao estande, inclusive próximo ao empreendimento. Então a gente também está fazendo um evento nesses 3 dias, né? Amanhã, no caso dia 25, é o evento oficial de lançamento. Ontem e hoje estamos fazendo pré-venda para quem já tinha pasta, então estamos trabalhando com agendamento. A partir de amanhã, das 9 até as 20 horas, nós vamos trabalhar a abertura oficial de vendas para todos os clientes.
1: E conta pra gente um pouquinho mais da Urba, né? Você começou falando pra gente que já existem experiências da Urba aqui em Cuiabá. Queria que você pudesse contar um pouco do histórico, né? Do que marca a prestação de serviço da Urba para a população aqui no nosso país.
0: A Urba, né? A Urba é uma urbanizadora, é uma das maiores loteadoras do Brasil hoje. Ela está dentro do grupo MRV Eco, então é uma das empresas do grupo. Ela está há 14 anos no mercado, né? E hoje a gente está em várias cidades no país todo. Então, assim, são vários empreendimentos, são bilhões investidos. Então tem essa chancela do grupo MRV como investidor, como incorporador. E a Urba, aqui em Cuiabá, nós lançamos o primeiro produto em 2022, que é o Recanto do Moinho, né? Que ele já está entregue, pronto para construir, já tem as construções. E agora, igual eu falei, a gente entrou com um tipo de produto e a gente enxergou Cuiabá para desenhar o Botânica e Residência exatamente nesse sentido. Trazer mais próximo, chegar mais perto da população cuiabana, entender como que funciona a cidade mesmo. Então, assim, a gente trouxe pessoas que são daqui para poder idealizar e para poder executar o Botânica e Residência, que eu acho que é o mais importante, é o mais legal. E a Urba, ela, igual eu falei, ela traz essa chancela, né, do grupo muito forte, de um grupo muito sólido, e para trazer muito mais investimentos. Hoje em Cuiabá nós temos mais áreas, então, assim, a continuidade ela vai ser longa na cidade. A gente veio para ficar mesmo, né? A Urba veio para ficar com muitos empreendimentos nos próximos anos. E o Botânico e o Recanto do Moinho, que são dois produtos distintos, mas ao mesmo tempo são os primeiros produtos, e a Urba com certeza vai ter ainda muito mais coisa aqui em Cuiabá para poder, vamos falar muito mais ainda.
1: Quando a gente pensa, Cliver, eu estou conversando nessa manhã, para quem chegou agora, com o gerente de produtos Urba, Cliver Miranda, e a gente está falando do Botanic Residence, um lançamento que acontece de fato amanhã, né? Já estamos no momento de pré-lançamento, alguns negócios sendo fechados, que é um empreendimento imobiliário que acontece ali na região do Altos do Cochipó.
0: Exato.
1: Isso. E Cliver, são quantos lotes que estão à disposição no Botanic, né?
0: São 441 lotes, né? O projeto de 441 lotes, são 17 quadras. Lotes a partir de 250 metros até 337 metros. Lazer completo, né? Poliesportiva, quadra, campo de futebol, quadra de tênis e saibro, academia, piscina, salão de festa, churrasqueira, pista de caminhada, toda a parte estruturada, como eu falei também anteriormente, entregue tudo equipado, né? A gente fala assim que o diferencial também é a questão do lago. Poucos empreendimentos em Cuiabá têm um lago. Nós temos um lago com 10 mil metros dentro do condomínio, lago contemplativo, com pier, com mirante, né, para integrar realmente essa convivência, né, um lar que a gente é perfeito ali para poder morar, para poder investir. Então, assim, empreendimento todo completo.
1: Quando você falou, né, nós optamos nesse empreendimento trazer pessoas que são daqui, conversamos para entender a demanda de quem mora em Cuiabá, o que é o anseio. Isso se difere muito do que acontece em outros lugares onde a urbe está, né? Nós temos aqui em Cuiabá algumas exigências, assim, digamos, que destoam de outros lugares, ou é mais ou menos a mesma coisa para as outras regiões do país?
0: Não, com certeza. Eu estou em Cuiabá há 2 anos. Então, assim, eu entendi muito essa diferença, né, do estado de São Paulo, da onde eu venho para cá. Culturalmente, Cuiabá tem todo um diferencial, tanto na, no, na, no público, na questão de cultura mesmo, né? Então, assim, a Urba, exatamente, a Urba, ela tem já por raiz toda a parte estratégica, desde a da sua idealização, né, que fica centralizado em Belo Horizonte. e aí tem outros estados, mas Cuiabá a gente sentiu também essa questão dessa necessidade. O primeiro produto a gente veio normalmente como para entrada, para entender como funciona, e muitas incorporadoras inclusive até fazem isso, chegam, não adaptam e vão embora, porque acaba que não se adapta à cultura da cidade. E a Urba fez ao contrário, ela procurou entender, procurou ver como funciona, elaborar o melhor projeto, a melhor condição para se enquadrar e oferecer o melhor para a população cuiabana.
1: O que você destacaria como principal diferença, você que veio lá de São Paulo para cá?
0: Principal diferença? O cuiabano, ele, o cuiabano assim, no sentido geral, vamos se falar, é um público muito acolhedor, mas é um público também muito exigente. Então assim, não adianta chegar com... vamos falar assim, com qualquer coisa, né? Então, assim, a gente precisa ir adaptando. Vou falar em projetos. Alguns projetos são entregues sem essa questão de ser completo no sentido de interiores. Cuiabá, a gente sentiu a necessidade de ter que fazer um projeto diferente nesse sentido. Então, assim, a exigência passa muito por isso. Com vertical no estado de São Paulo, os empreendimentos são entregues todos cru, né? Uhum. Por exemplo, sem acabamento, sem piso. Aqui em Cuiabá a gente já percebe uma demanda também diferente. Então, no sentido de urba, no sentido de conhecer a cidade, né? Uhum. Tem gente que fala o forasteiro, né? O forasteiro vem, faz, quer colocar do jeito. Aqui a gente... foram várias pesquisas, vários institutos. Então, assim, a gente investiu muito nisso para entender realmente essa necessidade e poder oferecer o melhor produto que se enquadre dentro da necessidade da cidade.
1: A gente via empreendimentos antes, Cliver, que não focavam tanto nos ambientes externos, né, nessas áreas de uso comum. Você, no máximo, tinha ali um lugar para fazer um churrasco e olhe lá, né? A partir de que momento isso passa a ser também uma exigência do público consumidor, né? Porque você falou pra gente do lago, dessa integração com a natureza, de quadras, de saibro, de piscina, de academia, de pista de caminhada. Quando é que toda essa estrutura passa a ser uma exigência também para que o empreendimento se torne atrativo? E como que a incorporadora, as construtoras se adaptam e se adequam a isso? Né?
0: O mercado ele vai exigindo, né? Como a gente falou, muitas vezes a gente desenvolve um projeto, chega, coloca e acha que ele vai ser natural. O projeto é bom, no nosso sentido. Mas aí, agregando isso à necessidade, ao entendimento da população, essa exigência, o mercado ele vai se atualizando e ele vai sendo mais exigente, né? Essa questão, principalmente, porque muitos empreendimentos, principalmente se falando aqui da cidade, era isso. O salão de festa ele era um espaço de salão de festa, mas ele não existia um salão de festa dentro dele. As academias, existia o espaço da academia, mas não existia. E isso demora muito mais tempo o desenvolvimento também do produto, né? Um condomínio fechado ele passa para assembleias, para aprovações, ideias. Quando a gente entrega e desenvolve um projeto nesse sentido, fica muito mais confortável. O investimento ele fica muito mais confortável para a pessoa que está investindo, né? Tanto para o morador já pegar o empreendimento pronto, acabado, para poder conviver sem precisar se programar com isso para o futuro, é muito importante.
1: Para a gente fechar, deixa o microfone aberto, caso você queira trazer mais algum esclarecimento ou convidar a população para conhecer o Botanic Residence.
0: Eu queria fazer um convite mesmo, né, para toda a população de Cuiabá e região, para conhecer o projeto mesmo, né? Para que conheça a Urba, conheça o projeto, esteja passando lá no lançamento amanhã, né? A gente tem lá todo um serviço de buffet, de lançamento para poder oferecer, a maquete para poder idealizar o projeto, vídeos em 3D para poder conhecer, para o cliente se sentir mesmo dentro do condomínio. E aproveitar as condições de lançamento, né? A gente vem trazendo realmente condições para esses dias de lançamento que são especiais. O cliente ele já sente essa valorização a curto prazo, porque ele investindo agora, ele tem essa valorização a curto prazo. Então eu queria deixar um convite para todo mundo. Amanhã, principalmente, no dia 25, estaremos lá no Espaço Vivans, que é um complexo de eventos, ali na Avenida do Moinho. E após esse evento, estaremos todos os dias atendendo ali no nosso central de negócio, que fica na Avenida Rui Barbosa, número 11. Tá? Então, queria fazer um convite especial para todo mundo.
1: Cleber, muito obrigada pelas informações aqui no Jornal da Cultura.
0: Eu que agradeço. Muito obrigado.
1: Esse foi Cleber Miranda, ele que é gerente de produtos Urba e esteve conosco aqui na 90.7,

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1: 8 horas, 3 minutos, a gente está de volta com o Jornal da Cultura e você confere agora um panorama do trânsito lá no município de Várzea Grande, no boletim diário que é feito pelo Gustavo Tertuliano da Guarda Municipal. Bom dia, Gustavo.
2: Bom dia, bom dia, bom dia, Michele Figueiredo. Bom dia a todos vocês que estão acompanhando o Jornal da Cultura. Aqui quem fala é Gustavo Tertuliano, comunicação da Guarda Municipal de Várzea Grande. Eu te convido a vir de carona comigo para o panorama do trânsito aqui da nossa querida Várzea Grande, para você, ouvinte da Cultura FM. Michele, ouvinte, os motoristas, não temos sinistros de trânsito até o momento nesta manhã de sexta-feira aqui em Várzea Grande. Das principais vias da cidade, Michele, temos o trânsito movimentado na Avenida da FEB, nos dois sentidos, passando ali pelo trecho em obras do BRT, mas está fluindo, motorista. Rotatória do zero quilômetro, temos o trânsito ainda carregado na Avenida Prefeito Murilo Domingos e na Avenida Ulisses Pompeu. Hoje, por problemas técnicos, não foi possível uma viatura da Guarda Municipal no local. E na rotatória do aeroporto, temos uma viatura da Guarda Municipal e trânsito fluindo na Avenida Filinto Miller e uma breve lentidão na Avenida Arthur Bernardes, o trânsito das laterais do shopping. A GM está ali, Operação Via Azul, puxando o fluxo de veículos. No centro de Várzea Grande, de motoristas, temos o trânsito movimentado, mas está fluindo na Couto Magalhães, passando pelas lojas, região do comércio, trânsito fluindo também na Filinto Miller, nos dois sentidos da região central. Temos uma breve lentidão na rotatória do bairro Figueirinha, na Avenida Ulisses Pompeu, lá em cima, para quem vem do centro de Várzea Grande, vem da Avenida Júlio Campos, chegando no acesso à Estrada da Guarita. E na Mara Andreasa, trânsito movimentado nos dois sentidos.

0: nesta manhã de sexta-feira, mas está fluindo. E motorista, aquele recado de todas as manhãs. Atenção, motorista, muito cuidado com o ciclista na ciclofaixa compartilhada da Mário Andreasa. Lembre-se sempre que o maior cuida do menor no trânsito. Portanto, mantenha ao menos 1,5 metro de distância a ultrapassar o ciclista. E vamos agora, Michele, ouvintes, motoristas, para o outro lado da cidade, região do Grande Cristo Rei, a ponte Sérgio Mota. Rotatória da ponte Sérgio Mota, temos o trânsito movimentado na Doutor Paraná com a Alameda Júlio Miller, mas está fluindo. E a ponte Sarita Baracate, o trânsito segue fluindo com tranquilidade na Avenida São Gonçalo, no bairro Parque do Lago, aqui em Várzea Grande, e Parque Atalaia, do outro lado da ponte. Esse é o panorama do trânsito aqui de Várzea Grande, para você, ouvinte da Cultura FM. Contem com a Guarda Municipal de Várzea Grande, um excelente e abençoado dia a todos vocês que estão nos acompanhando. A sua segurança é a nossa missão.
1: Muito obrigado ao Gustavo Tertuliano pelas informações do trânsito aqui na 90.7 nessa manhã de sexta-feira. Agora são 8 horas e 7 minutos. Eu já recebo aqui nos estúdios do Jornal da Cultura Mariel Antonini, delegada, atual chefe do Gabinete de Enfrentamento à Violência de Gênero contra a Mulher. E a gente vai conversar um pouquinho sobre as ações que estão sendo adotadas aqui no estado de Mato Grosso, justamente para a gente conseguir reverter de alguma maneira essa realidade. Doutora Mariel, muito obrigada por aceitar o nosso convite. E nós tivemos dados do anuário da segurança pública divulgados nessa quinta-feira, e Mato Grosso aparece de novo lá no topo da lista no número de registros de feminicídios, dessa vez ocupando a terceira posição entre os estados brasileiros. Como é que isso chega para o Gabinete de Enfrentamento à Violência de Gênero contra a Mulher, né? É um reforço da responsabilidade que a estrutura governamental tem nesse processo de reversão do quadro?
2: Bom dia, Michele. Bom dia a todos os ouvintes. É um prazer estar com vocês aqui hoje trocando informações. Bom, nós já tínhamos acesso a esse estudo desde o começo do ano, né? Já conhecíamos essa realidade dos dados de Mato Grosso e nós viemos trabalhando enquanto segurança pública com esse problema complexo há muito tempo, né? Então isso não nos pegou de surpresa. Na verdade, isso reflete realmente um acompanhamento que nós já fazemos de forma sistematizada. Sim, os dados eles chamam a atenção, eles chamam a essa reflexão sobre o desenvolvimento de políticas públicas, mas na verdade nos chama realmente a ação, né? Uma ação que ela tem que ser coletiva, ela tem que ser de junção de esforços entre várias instituições, e nesse sentido nós já publicamos em abril deste ano um pacto interinstitucional de enfrentamento à violência contra a mulher, em que tem uma união de esforços entre poder executivo, legislativo, judiciário, tribunal de contas, OAB, defensoria, conselho da mulher, todos unidos para enfrentar esse problema. Agora, uma coisa que a gente tem que ter em mente, né, Michele? Esses dados de violência contra a mulher nos preocupam, nos movem a trabalhar, né? Nos chama a atenção do Estado, motiva o trabalho, mas nós temos que ter também cuidado com estatística, porque todo mundo que lê o anuário choca o dado que Mato Grosso está em terceiro lugar, mas não observa que o Anuário Brasileiro de Segurança Pública, desde 2024, já vem considerando uma possível subnotificação de outros estados.
1: Era isso que eu ia questionar. Se, de fato, o nosso problema é notificar todos os casos, e em contrapartida a outros estados que talvez não façam esse registro de forma tão comprometida.
2: Isso, enquanto delegada de polícia, eu não gosto de minimizar a situação, e não é minimizar essa fala, mas é uma realidade que ela já foi constatada pelo Ministério da Justiça, desde 2024 vem fazendo esse apontamento, e no anuário de 2026 não foi diferente. Constatou que alguns estados eles não fazem esse recorte de forma correta. Então, o Ministério da Justiça ele tem o seguinte apontamento: em todas as mortes violentas de mulheres, 44 4% tem que corresponder a feminicídio para ser um dado correto, similar ao que a maioria dos estados informam. Mato Grosso, desde 2020, vem cumprindo à risca a sua estatística. E outros estados não. Então, se você observa a estatística do Ceará, eles consideram só 25% das mortes de mulheres como feminicídio. O resto é tudo homicídio. Amazonas, Rio Grande do Norte, todos esses três estados já foram constatados como possíveis estados que não classificam de forma correta os assassinatos de mulheres e classificam tudo isso como homicídio. Isso é um dado ruim, que nos coloca numa posição ruim, né? Então, eu não estou minimizando, mas é uma realidade que ela foi constatada pelo Ministério da Justiça e nós precisamos considerar e entender que Mato Grosso ele tem esses dados porque faz uma análise correta. Essa análise começa na Polícia Judiciária Civil, através dos atos de indiciamento dos delegados de polícia, passa por uma consolidação na SESP, onde se faz estudos de caso, e ainda tem uma outra análise feita pelo Ministério Público a partir do Observatório Caliandra. Então, os nossos dados, eles batem muito com os dados do MP. Há uma convergência de informações, o que mostra a nossa seriedade na classificação dos fatos. Nós não escondemos o problema embaixo do tapete. Exemplo disso foi a criação da nossa plataforma de informações que nós divulgamos, né? A partir agora de junho, o estado de Mato Grosso criou a sua plataforma de informações, que é o mulher.mt.gov.br, onde divulga os dados estatísticos, onde divulga onde encontrar a sua rede de proteção, uma série de vídeos preventivos explicando para as mulheres o que é violência contra a mulher, onde buscar ajuda, como romper o ciclo da violência e também os dados sobre a implantação das políticas públicas. Esta aba nós retiramos do ar momentaneamente por conta do período eleitoral, mas tão logo passar esse período de defesa, nós retornaremos com essas informações.
1: Doutora, quando a senhora fala desse pacto com diversas entidades para que nós tenhamos um combate, ações efetivas, né, na mudança desse cenário, na semana passada nós tivemos um decreto, salvo engano, ou uma medida do governo do estado, que pretende articular junto com a imprensa um protocolo para que a gente divulgue principalmente os crimes de feminicídio, para evitar a prática de copycat. Então, primeiro queria que a senhora explicasse para o ouvinte da cultura o que é copycat e qual é o papel da imprensa também nesse processo de combate à violência contra a mulher.
2: Ótimo. Bom, veja bem, o Estado ele tem um plano estadual de enfrentamento à violência, que é um decreto do Estado, 1708, e também tem o programa Mato Grosso em Defesa das Mulheres, que é uma união de esforços, como eu disse, justamente para enfrentar a violência, né? Tudo isso é coordenado, é monitorado pelo Gabinete de Enfrentamento à Violência contra a Mulher. E nós temos ali iniciativas, ações que elas têm que ser implementadas ao longo de 10 anos. Para nós termos uma melhoria nesse cenário desse problema complexo que é a violência contra a mulher. Então, nós temos várias ações que vão desde enfrentamento pela segurança pública, prevenção pela assistência social, comunicação, né, campanhas preventivas para levar informação. Nós temos aí o Poder Judiciário assumindo meta de fortalecer grupos reflexivos, a Assembleia Legislativa de ampliar, fomentar as procuradorias da mulher no Estado, TCE de fomentar também a criação dos planos de metas pelos municípios. Então, são várias metas que todo Poder Executivo, Legislativo, Judiciário aderiu e assumiu para implementar por 10 anos. Além disso, nós criamos a Rede Estadual de Enfrentamento à Violência contra a Mulher, ali no governo do Estado, né, que é composto por todas essas instituições que eu já mencionei, pelas secretarias de Estado. E dentre as ações da rede, nós começamos o desenvolvimento de grupos de trabalho. E um dos grupos de trabalho vai discutir e implementar um mecanismo junto à imprensa estadual para comunicar os casos de feminicídio, né? Estabelecendo uma diretriz, um protocolo, porque nós sabemos que a imprensa, ela pode ser um importante agente de transformação social. Todos os dias a imprensa entra na casa das pessoas. Nós precisamos começar a atingir essas mulheres que elas não buscam o Estado, que elas sofrem sozinhas em casa. São essas mulheres que estão propensas a sofrer o feminicídio. Uma mulher que ela busca uma medida protetiva, ela tem 0,02% de risco de sofrer um feminicídio. É o mesmo percentual, é a mesma chance de você ganhar na loteria. Entende? Então, uma mulher que ela busca uma medida protetiva, ela está protegida, porque todo um sistema de proteção se movimenta por ela. A mídia, quem que consegue levar essa informação para as mulheres? A mídia. Em contrapartida, se nós noticiamos um caso de feminicídio com uma exposição muito ampla, né, atingindo ali a dignidade da mulher que morreu, né, atingindo a dignidade dos familiares vivos, narrando modus operandi com detalhes excessivos sobre aquela situação, já foi observado e tem uma tese de doutorado de um delegado da Polícia Civil do Distrito Federal, que é o delegado Marcelo Zago, que ele constatou que pode haver uma replicação de fatos análogos, ainda que em outros estados da federação. Então, eu vou dar um exemplo. Aconteceu aquele caso em outro estado de um homem que agrediu uma mulher dentro de um elevador com murros, socos. Esse fato ele foi amplamente divulgado e a cobertura narrou esses dados do modus operandi, os detalhes como aconteceu.
3: Divulgou o vídeo, inclusive.
2: Divulgou,
3: né?
2: O vídeo. Semana seguinte, nós tivemos uma série de replicações Brasil afora. Tivemos o caso do assassinato, o pai que assassinou as filhas em, acho que foi Minas ou foi em Goiás?
3: Não lembro agora,
2: mas foi violência
3: na
2: vicária.
3: Vingança, né? Uhum.
2: Na semana seguinte, houve uma replicação desse fenômeno em vários outros estados. Então, houve uma constatação de que, quando se foca na responsabilização criminal, qual que é a pena do feminicídio? Quantos anos essa pessoa vai ficar presa? Qual que é... Quais são as restrições para essa pessoa que cometeu o feminicídio, o tempo do julgamento, o efeito deste poder de comunicação? O caso foi em Goiás, né, da violência vicária. Então, o efeito desta comunicação tende a gerar uma diminuição dos feminicídios. Então é isso, é trazer todos os agentes potenciais para somar com o Estado. E a gente entende o poder crucial que a mídia tem. Precisamos trabalhar juntos, né? Então, como existe um protocolo, uma diretriz para noticiar suicídio, terrorismo, né? Crimes cometidos na escola, tem uma diretriz para a mídia seguir. Então, é importante nós termos uma diretriz também para seguir nos casos de feminicídio. O DF saiu nessa frente, criou um guia, um protocolo de atuação. E nós também estamos pensando e junto à rede estadual desenvolvendo este protocolo, né, onde as discussões elas iniciarão na semana que vem. Vamos convidar aí representantes da imprensa para compor este grupo, para somar junto com o Estado e realmente construir algo diferente que seja bom para as nossas mulheres, que seja bom também para os homens receberem informações, né, e para que a gente tenha uma mudança nesse cenário.
3: A gente já tem uma previsão de data, doutora, de quando essas diretrizes devem estar fechadas? Porque a senhora falou que o trabalho começa na semana que vem, inclusive ouvindo representantes da imprensa. Como é que vai se dar esse transcorrer?
2: Isso mesmo. Bom, essa resolução é um trabalho muito sério, tanto que foi publicado no Diário Oficial, né? Então, tem o nome dos componentes do grupo. Quem vai liderar esse grupo é uma delegada de polícia, mas também temos juiz no grupo, temos representantes da imprensa no grupo, temos promotora de justiça, tem o prazo de 90 dias para concluir o trabalho, mas se houver alguma necessidade de prorrogação, é possível pedir uma prorrogação por mais 30 dias, tá? Então, aí, num prazo de 100 120 dias é a previsão, o nosso planejamento para concluir esse trabalho.
3: E concluído, como é que vai se disseminar isso, né? Vão ser feitos, por exemplo, seminários? Como é que o governo e a rede pretendem fazer com que essas regras, digamos assim, elas sejam difundidas?
2: Exatamente. Bom, a nossa perspectiva é trabalhar com duas frentes, né? Então, nós precisamos ter uma orientação aos servidores da segurança pública sobre como agir numa coletiva de imprensa, que detalhes podem ser divulgados, o que pode ser explorado. Essa semana eu vi num canal de comunicação a divulgação de um local de crime. A mulher sofreu um feminicídio, filmaram este local de crime e divulgou. Então, é necessário isso? Até que ponto é importante explorar isso, mostrar para as pessoas? Fere a dignidade da mulher, fere a dignidade da família, a memória da vítima? Então, nós precisamos ter orientação à segurança pública. E uma vez isso formalizado, nós encaminharemos, né, para a Secretaria de Segurança Pública, que também compõe, a Secretaria de Segurança Pública também compõe esse grupo, para difundir e levar ao conhecimento de toda a segurança pública para aplicação. E nesse sentido, isso entra nos cursos de formação de Polícia Civil, Polícia Militar, Corpo de Bombeiro, Politec, né? Então, essa é uma frente. A segunda frente é um trabalho com a imprensa, de difusão. Então, nós vamos trabalhar junto com a SECOM para chamar a imprensa, para fazer um dia, um grande dia de diálogo com a imprensa, para divulgar o resultado deste trabalho, apresentar, divulgar, de repente entregar cartilhas, ainda que virtuais, e nós começarmos realmente um grande trabalho em prol das nossas mulheres.
3: Doutora, nós tivemos no âmbito da Assembleia Legislativa a comissão especial que tratou do enfrentamento ao feminicídio, né? Fazendo ali levantamento de dados, propondo alternativas, como medidas, né, que devem ser adotadas. E um dos apontamentos feitos, inclusive por representantes do Tribunal de Contas no âmbito dessa comissão, foi que nós não teríamos em Mato Grosso a rede de proteção às mulheres muito bem estruturada em todos os municípios, que essa era uma carência, né? Porque assim, acontece alguma coisa, onde é que essa mulher busca auxílio? Como é que está essa frente de trabalho, né? O que o gabinete já tem constatado e que ações já tem tomado para mudar isso?
2: Ótimo. Bom, primeiro, parabenizar todas essas iniciativas, tanto a auditoria do TCE, quanto essa comissão que aconteceu na Assembleia Legislativa. Nós tivemos ali dois âmbitos de discussão na Assembleia Legislativa também, que resultaram em importantes trabalhos, e tudo isso colabora para o desenvolvimento de políticas públicas, né? O Poder Executivo, ele não assume todas as funções, né? Assume uma importante parcela. Quando nós analisamos os planos de metas do Estado, programa, você verifica que 90% é do Executivo, o resto ficou dividido para os outros poderes. E respectivamente a este ponto das redes de atendimento municipais, o governo estadual, ele assumiu a rede estadual de enfrentamento à violência contra a mulher, que está sob coordenação e monitoramento do gabinete de enfrentamento. As redes municipais, elas já têm uma frente importante de atuação, que foi assumida pelo Poder Judiciário por meio da UCE Mulher, né, que é a Coordenadoria da Mulher do Poder Judiciário, e que durante todos esses anos de 2024, 2025, 2026, vem fazendo esse trabalho de instalação das redes. Então, nós temos 142 municípios. O Poder Judiciário já fomentou a instalação de 120 redes municipais. Então, veja, um avanço muito grande que aconteceu. E agora, no Pacto Interinstitucional de Enfrentamento à Violência contra a Mulher, o Ministério Público, por meio do projeto Gaia, assumiu a meta, a missão, o compromisso de fortalecer essas redes, de identificar quais são as fragilidades, o que precisa melhorar nessas redes, para que nós realmente tenhamos uma atuação efetiva em âmbito municipal. Então, é um trabalho de articulação constante, né? É uma soma de esforços que um complementa a ação do outro. Isso é muito importante. Então, aqui em Mato Grosso, nós temos essa atuação muito bem pactuada, integrada, em que um não atropela o outro, pelo contrário, a gente soma. Olha, se o Poder Judiciário e o Ministério Público já assumiram essa frente, o que compete ao gabinete é monitorar. Então, nós vamos, sim, já solicitamos dados. Por quê? Porque a gente precisa ter o conhecimento, o que está sendo feito, quais as fragilidades apontadas e o que precisa do Poder Executivo para somar nesse sentido. Mas, especificamente nessa frente, já está sendo alavancado pelo Poder Judiciário e pelo Ministério Público.
3: Um pouquinho antes da senhora chegar aqui, a gente rodava

0: reportagens nacionais que tratavam sobre essa temática. E a especialista ouvida dizia assim: olha, a gente precisa ter um número maior de delegacias atendendo 24 horas, de delegacias que sejam especializadas. É preciso que os estados consigam, os estados e municípios, né, consigam articular a presença da Casa da Mulher Brasileira nas suas estruturas. Como é que está isso, doutora? Uhum. É possível que a gente avance no número de delegacias 24 horas? A gente viu que a última inaugurada agora foi em Várzea Grande, um pedido que já era bastante recorrente por parte do município. E as vereadoras aqui de Cuiabá, principalmente, cobram muito a Casa da Mulher Brasileira, que é uma promessa de bastante tempo e ainda não saiu do papel, né? Eu não sei se o gabinete tem alguma possibilidade de falar sobre isso, mas se for possível, a senhora pode esclarecer para a gente?
1: Com certeza. Bom, nós precisamos entender que o estado de Mato Grosso é muito grande, mas que a nossa cobertura de atendimento especializado ele já é muito bom, tá? Hoje nós temos Patrulha Maria da Penha em todas as cidades do estado de Mato Grosso, então, querendo ou não, já é uma força que as pessoas podem buscar, mas nós sabemos que o primeiro atendimento é nas delegacias de polícia. Tem pesquisas que mostram onde a mulher bate as portas do estado para buscar esse primeiro atendimento. É nas delegacias de polícia. Isso a gente não tem como desconsiderar. Mas, nesse sentido, nós precisamos entender que nós já temos delegacias de especializadas de defesa da mulher nas cidades com mais de 100 mil habitantes. Todas as cidades do estado de Mato Grosso com mais de 100 mil habitantes, elas têm delegacias especializadas de defesa da mulher. Então, nós temos 11 delegacias especializadas, né? Inauguramos agora em Lucas e inauguramos também em Sorriso. Além disso, uma delegacia 24 horas em Várzea Grande, como você já falou. Qual que é a estratégia de expansão da Polícia Judiciária Civil? É uma dificuldade montar um plantão 24 horas em toda a cidade. Primeiro, número de servidores. Segundo, demanda. Essa demanda justifica realmente a criação de um plantão? Então, nós precisamos entender, Michele, o que as pessoas buscam quando querem uma delegacia? O que elas buscam quando querem uma delegacia especializada? Ela quer um local acolhedor, né? Onde possa ir, deixar seus filhos, de repente uma brinquedoteca para essas crianças. Ela quer o quê? Policial especializado. Ela quer um atendimento digno. Por isso se fala em delegacia 24 horas. Hoje, a Polícia Civil, ela trabalha com a expansão de núcleos especializados. Então, cidade com menos de 100 mil habitantes, ela pode ter um núcleo especializado de atendimento à mulher dentro de uma delegacia de polícia. E para as 24 horas, nós trabalhamos com um núcleo de plantão especializado. O que é isso? Dentro de uma central de flagrantes, tem ali uma divisão, um espaço que é um núcleo que funciona 24 horas de acolhimento especializado, onde tem uma mini brinquedoteca, tem policial capacitado e ela recebe um atendimento digno. Isso já existe em Rondonópolis, temos um núcleo de plantão, em Tangará da Serra, também temos um núcleo de plantão e agora vamos inaugurar em Primavera do Leste. Então, o planejamento da Polícia Judiciária Civil é para que, ao longo dos anos, em todas as sedes de regionais tenha um núcleo de plantão especializado. E com isso a nossa cobertura vai aumentando. Hoje, como que já está a cobertura especializada? 72% da população já tem um atendimento especializado no estado de Mato Grosso. Por quê? As 11 delegacias de polícia e os 30 núcleos de atendimento que a Polícia Judiciária Civil dispõe estão localizados nas cidades com mais de 30 mil habitantes. Isso faz com que 72% da população tenha uma cobertura de atendimento especializado.
0: A Casa da Mulher Brasileira, a senhora tem alguma informação,
1: sim,
0: sobre?
1: Eu até acabei esquecendo, né? Sobre a Casa da Mulher Brasileira, o governo de Mato Grosso pactuou a intenção de ter instalada essa Casa da Mulher Brasileira aqui em Cuiabá. Então, pactuou, já firmamos essa pactuação com o Ministério das Mulheres, foi uma iniciativa capitaneada ali pela Secretaria de Assistência Social e Cidadania, e nós estamos no momento de fazer as tratativas com os demais poderes, né? Pegar esse aceite, esse de acordo com os demais poderes, porque a Casa da Mulher Brasileira é essa junção de instituições no mesmo lugar para prestar um atendimento digno à mulher e evitar a rota crítica, né? Evitar com que a mulher ela fique peregrinando de um lugar para outro para buscar um atendimento especializado. Nós precisamos, dentro da Casa da Mulher Brasileira, da Defensoria, do Poder Judiciário, Ministério Público, Casa Abrigo, Polícia Judiciária Civil, Patrulha Maria da Penha. Então, são várias instituições que precisam estar ali dentro, assistência social. E, nesse sentido, nós começaremos agora o diálogo com os chefes de poderes, né, solicitando essa parceria, esse de acordo, para que a gente possa realmente evoluir. Também estamos no momento de escolha de terreno, onde promoveremos essa instalação. Então, é um trabalho de pactuação que já se iniciou.
0: A senhora falou para a gente que as medidas protetivas, elas de fato salvam as mulheres, que elas fazem diferença quando existe esse ciclo violento e a mulher busca ajuda, né, do poder público. Mas os dados mostram, doutora, e aí eu queria que a gente pudesse falar um pouquinho mais sobre isso. Um aumento, se a gente compara 2024 e 2025, nos casos de vítimas de feminicídio que tinham medida protetiva, né? O que explica isso?
1: Na verdade, Michele, nós não temos nenhum sistema no Brasil ou no mundo em que o sistema ele seja 100% efetivo. Isso não existe. Mas a nossa efetividade aqui do Mato Grosso é de 99,98%. Isso nós fazemos a análise, fizemos a análise já agora. Então, em 2026, né, nós tivemos mais de 10 mil medidas protetivas já deferidas. Dessas 10 mil medidas protetivas, é horrível falar que duas mulheres sofreram feminicídio mesmo com medida. Mas mesmo essa situação, ela demonstra que o Estado ela teve uma efetividade muito grande de proteção em 99,98% dos casos. Quando nós analisamos esse dado de 2021 a 2025, fazendo uma série histórica de 5 anos... esse dado de efetividade, ele permanece. Então, a chance de uma mulher com medida protetiva, do caso dela vir evoluir para um feminicídio é de 0,02%. É mínimo. O que eu quero dizer? Que é importante acreditar, buscar ajuda, recorrer ao poder, ao sistema, né, de justiça. Porque quando uma mulher busca ajuda, não é só a polícia civil que age por ela. É a polícia militar, o poder judiciário, é o Ministério Público, é um atendimento da saúde, é defensoria pública atendendo essa mulher, encaminhando, resolvendo guarda, resolvendo partilha. Uma série de resoluções que evita a escalada da violência. Ao passo que, se ela sofre sozinha em casa, se ela não busca ajuda, o caso tende a evoluir para feminicídio. Veja, esse ano nós tivemos 27 mulheres assassinadas, né, em situação de violência contra a mulher ou em situação de menosprezo à condição de mulher. E são mulheres que estavam sofrendo caladas, sem buscar ajuda. Então, falar que existe um sistema perfeito, absoluto, eu estaria sendo desleal, mas a nossa efetividade é de 99,98%. Nós estamos quase lá. Por quê? Porque nós temos Patrulha Maria da Penha, nós temos aplicativo SOS Mulher, nós temos monitoramento com botão do pânico, com tornozeleira eletrônica, né? Então, assim, nós temos vários mecanismos para tentar salvaguardar essa mulher, e a nossa efetividade ela está muito grande. Então, nós precisamos confiar na atuação do Estado, e uma vez que uma mulher estiver com uma medida protetiva, estiver sofrendo descumprimento de medida, é importante retornar à delegacia e comunicar esse fato para que o delegado possa analisar a sua situação e verificar se é caso de prender em flagrante, se é caso de representar por uma prisão preventiva ou adotar uma medida mais gravosa, como colocação de tornozeleira eletrônica com botão do pânico.
0: A gente escuta muito falar, doutora, que é preciso leis mais rígidas, né? Para que a gente combata uma série de situações. A gente teve o agravamento e até o feminicídio sendo considerado um crime autônomo, não só um qualificador, né? É preciso, para além da legislação, que haja um trabalho que seja transversal, assim, digamos, que ele passe por várias instâncias, não só de segurança pública, mas de assistência, de educação, para que de fato seja um programa efetivo.
1: É esse justamente o papel do gabinete, é tornar a política transversal no governo do estado de Mato Grosso. Então, é distribuir todas essas iniciativas em várias secretarias, em vários poderes. Então, nós não podemos concentrar ações só na Secretaria de Segurança Pública ou só na Secretaria de Assistência Social, acreditando que a atuação dessas duas secretarias vão resolver o problema. Não, nós precisamos de atuação da Secretaria de Cultura, porque nós precisamos mudar a cultura, né? Nós precisamos mudar esse entendimento de que masculinidade, de uma forma mais viril, incisiva, com violência, é o caminho certo. Nós precisamos trabalhar isso com manifestações, com fomento de participação popular. Nós precisamos da Secretaria de Comunicação divulgando informações. Nós precisamos da Secretaria de Educação, que já inseriu na sua grade curricular o tema do enfrentamento à violência contra a mulher, já iniciou esse trabalho. Nós precisamos da SEJUS garantindo monitoramento, tornozeleira eletrônica. Olha quantas secretarias que eu já falei. Saúde. Nós precisamos melhorar o quê? Atendimento psicológico, salas lilás nos locais de atendimento a essas mulheres, né? Assistência social, garantindo aí o pagamento do auxílio aluguel para as nossas mulheres, desenvolvendo outras ações. Todas as secretarias, SEDEC, a Secretaria de Desenvolvimento, fomentando a autonomia da mulher com linhas de crédito. Secretaria de Agricultura Familiar, trazendo ações para as mulheres rurais, né? Então, olha quantas secretarias de Estado que eu citei. Habitação, com subsídio especial para as nossas mulheres adquirirem casa própria. Como que uma mulher vai depender, vai vencer um ciclo da violência sem ter autonomia? Então, são várias frentes que nós precisamos trabalhar. E tudo isso em parceria com os demais poderes. Então, este é o papel do gabinete. É tornar a política transversal. É chamar todas as secretarias para trabalhar, para compreender essa sistematização, para inserir toda essa política dentro do planejamento do Estado. É isso que nós estamos trabalhando, junto com a CEPLAG, junto com a CEFAS, trazendo a política de uma forma estruturante para o planejamento. Nós já solicitamos a alteração da lei do PPA para incluir essa política pública de uma forma estruturante no nosso planejamento, né? Estamos chamando as secretarias para um diálogo sobre orçamento, o que que é necessário para o ano que vem, o que que é preciso, o que que nós vamos implementar. E nós já começamos a implementar o plano de metas do Estado e em 2027 nós teremos um momento de revisão desse plano de metas. Então, nós publicamos em 2025, já iniciamos a implementação, iniciamos o monitoramento parcial. Mês que vem nós já teremos um relatório parcial para divulgação. Final do ano teremos um relatório do primeiro ano de implementação do plano de metas. E ano que vem nós já iniciamos um processo de revisão. Por quê? O que não constou no plano de metas e é importante, nós precisamos inserir. Né? Então, todo esse trabalho o gabinete faz e só faz com a análise de dados. Né? Nós precisamos consolidar dados para que isso gere uma gestão baseada em evidências. Então, esse trabalho de consolidação, de inserção de uma política transversal nas secretarias, no planejamento do Estado, é tudo capitaneado pelo Gabinete de Enfrentamento à Violência contra a Mulher.
0: Doutora Mariel, muitíssimo obrigada pelas informações aqui no Jornal da Cultura. O microfone é à disposição, caso queira fazer mais algum esclarecimento.
1: Eu que agradeço. É sempre bom estar aqui trocando informações, né? O gabinete está situado ali no Palácio do Governo, já tem implementado importantes ações. Esse ano, além das delegacias, nós já criamos Diretoria da Mulher na Polícia Civil, na Polícia Militar. O governo do estado já incluiu o tema da violência contra a mulher para ser trabalhado na educação. Isso já vem sendo feito. Criamos a rede estadual, criamos a plataforma mulher.mt.gov.br, que está disponível a toda a população. Estamos aqui à disposição para somar, né, para contribuir e, se Deus quiser, refletir na mudança desse cenário, deixando realmente um estado melhor para as nossas mulheres.
0: A gente conversou nessa manhã com a delegada e chefe do Gabinete de Enfrentamento à Violência de Gênero contra a Mulher, Mariel Antonini. 8 horas e 40 minutos, intervalo, a gente volta já.
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1: Agora são 8 horas 44 minutos, a gente está de volta com o Jornal da Cultura e vamos fazer um giro pelo nosso noticiário local. A prefeita de Várzea Grande, Flávia Moretti, rebateu as declarações do presidente estadual do partido, Ananias Filho, e afirmou, do PL, né, no caso, e afirmou que ele nunca deu apoio à condução de sua gestão. Segundo Flávia, o respaldo veio de outras lideranças da legenda.
2: Será levado em consideração.
3: Tá bom, né? Faz essa doação.
4: Rebateu uma fala da senhora, falando que, na verdade, nunca faltou apoio do PL para a senhora, que a senhora obteve até apoio financeiro e que o PL mulher lá de Várzea Grande da senhora, se a senhora quiser. É, o que está pegando nessa relação aí?
2: Eu quero que ele ache a ata que eu estou nomeada presidente do PL Mulher de Várzea Grande após 2025.
5: Prefeita, essa situação de calamidade...
2: Não tenho ata. E depois que o Tião saiu, teve a desconstituição da diretoria do PL. Como que eu vou ser de PL Mulher de Várzea Grande se não tem o partido em Várzea Grande? E outra situação, o partido, o apoio que o partido me deu, aonde? Na campanha ou na gestão? Porque na gestão...
4: Eu que antes da senhora assumir, ele cuidou mais de Várzea Grande do que de Cuiabá.
6: É verdade.
2: Olha... Eu não vou nem responder isso. Melhor não responder.
6: Mas a senhora mantém a palavra que a senhora falou que estava se sentindo abandonada ou deixada de lado.
7: A senhora continua abandonada?
6: A senhora continua se abandonada? Assim?
2: Não, não. Eu conversei com o senador Eduardo Fagundes ontem. Eu conversei. A coronel Fernanda sempre me deu apoio. Né? O Assis me passou emendas. Que ele caberia ele para Várzea Grande, que ele optou. Então o Medeiros também mandou emendas para o município, da qual a gente está numa fase até de execução sobre habitação, sobre habitacional, ainda tem que passar lei na Câmara. Então, assim, nós estamos tudo. Eu não me sinto desassistida do partido. Agora, essa fala do Ananias, falar que me deu apoio na minha gestão para conduzir uma governabilidade ou conduzir qualquer ato da minha gestão, estou falando apoio do presidente Ananias, isso não teve. Tá? Isso não teve. E eu tenho testemunhas dentro da minha gestão, secretários, assessores.
6: Fala isso depois do Tião.
2: Inclusive com o episódio do Tião, inclusive com o episódio do Samir, ele é presidente do partido, ele fez alguma situação com o Samir, japonês, que fez aquilo na câmara.
1: Então tá aí o posicionamento da prefeita Flávia Moretti reclamando de como o PL estadual tem tratado a sua gestão no município de Várzea Grande, né? Ela reivindica uma maior atenção. O presidente estadual do PL, Ananias Filho, diz que cuidou mais de Várzea Grande do que cuidou de Cuiabá, mas não é bem assim que a Flávia considera, né? Levando em consideração toda aquela polêmica que aconteceu com o vice-prefeito, então vice-prefeito Tião Dazaelli, com o então vereador Samir Japonês. Então, você ouviu aí o posicionamento e a queixa da prefeita Flávia Moretti. E ainda falando lá de Várzea Grande, o Departamento de Água e Esgoto iniciou as primeiras ações do programa Aliança pela Água, criado para enfrentar a histórica crise no abastecimento do município. As medidas incluem extensão da rede de distribuição, instalação de novos reservatórios, reforço no sistema de bombeamento e melhorias na captação da água, com a promessa de que a população comece a perceber os resultados em até 20 dias. E você escuta agora o que diz o diretor-presidente do DAE, Rogerinho Dakar, sobre esse grande acordo para resolver o problema de água em Várzea Grande.
8: Fone aqui, Rogério, aqui para frente.
9: Junto ao Juliano, já fizemos algum planejamento, vai ser feito algumas extensão de redes, que são obras rápidas, que tem bairros que não tem nem rede hoje em Várzea Grande. Então, com isso, nós já vamos dar umas respostas rápidas em alguns locais.
10: Mas o que? Em 30 dias já começa a sentir a diferença, será?
11: Em até 30 dias já começar as obras de execução, sim. Algumas obras de rede e algumas manutenções.
12: Em 30 dias começar, não. Começar vai começar semana que vem.
11: Semana que vem já. As operações começam semana que vem.
13: Os efeitos. As consequências.
14: Um pouco da sua experiência técnica, Juliano. O governador disse que você é engenheiro sanitarista, né? Qual é a base técnica que você tem para estar desempenhando essa função?
11: Eu sou engenheiro sanitarista há 25 anos, formação. Já trabalhei em várias empresas, no governo do estado também, e fiquei 4 anos e meio no serviço de água e esgoto de Lucas do Rio Verde. Inclusive, nós estamos ataviando 4 anos como diretor da autarquia. A gente fez desde...
13: É a melhor empresa de saneamento
11: hoje do Mato Grosso.
13: É do município. É a melhor empresa de saneamento municipal.
11: A ação é a seguinte, nós estamos com uma equipe técnica junto ao Rogério, também acompanhando, no tempo de avaliação, finalizando o cronograma financeiro das ações principais, que são de grande impacto, que faz chegar à população a água final, ao final da linha. Já estamos agora, a partir de amanhã, recebendo os orçamentos, seja de reservatórios, seja de equipamentos, seja de bombeamentos novos, para montar os termos de referência para a semana que vem, se Deus quiser, começar a soltar os contratos e as frentes de trabalho. Uma manutenção de bombo, uma troca de uma captação, o início de uma abertura de uma interligação para começar. A população vai sentir, vai ver que em menos de 20 dias vai estar a Aliança pela Água e Paz da Grande já atuando à frente lá na rua.
13: Começa a dar resultado.
1: Então tá aí a promessa de que em 20 dias a população de Várzea Grande já começa a sentir os resultados desse termo de ajustamento de conduta que foi assinado essa semana pelo Governo do Estado, Ministério Público, Tribunal de Contas e Prefeitura de Várzea Grande. A gente ainda vai falar um pouquinho mais sobre o cenário eleitoral, porque a gente traz aqui o áudio 9, tá, Marquinhos? O ex-governador Mauro Mendes, que é pré-candidato ao Senado, rebateu as declarações do deputado estadual Júlio Campos, que denunciou supostas investidas para retirar votos do senador Jaime Campos na convenção estadual do partido, marcada para o dia 30 de julho. Júlio chegou a insinuar uma compra de votos, né, desses convencionais, e Mauro Mendes respondeu essas declarações.
7: Do União Brasil, no dia 30 de julho, recentemente o Júlio Campos falou aí que teria convencionados estariam recebendo investidas, né, não republicanas, para abrir mão do apoio ao Jaime. Como que o senhor recebe essas declarações?
15: Olha, o Júlio Campos devia ir à justiça ou ir na polícia e registrar um boletim de ocorrência, porque isso é crime. Então, se ele falou isso e está se omitindo, ele está cometendo crime. Então, que ele diga quem é que fez e quem é que sofreu esse tipo de investida. Porque eu também já ouvi as mesmas coisas do lado de lá. Só que eu não fico de maneira irresponsável fazendo acusações ao vento. Essa prática de acusar os outros daquilo que está fazendo ou pretende fazer é uma tática antiga e conhecida.
1: Então, está aí mais um episódio dessa disputa dentro do União Brasil. A gente sabe que o ex-governador Mauro Mendes defende que o partido caminhe com Otaviano Piveta, né? Até em razão de um compromisso pessoal que ele fez com Piveta, que foi seu vice, foi seu grande apoiador em diversas disputas que ele esteve presente. E tem a ala da família Campos, que defende a candidatura própria no União Brasil, com Jaime na condição de cabeça de chapa. Então, esse é mais um episódio dessa queda de braço entre os dois grupos, no que diz respeito a essa definição de candidatura própria ou não. A gente vai ver o desfecho disso no dia 30 de julho, quando a convenção do partido acontece. Serão 48 convencionais que vão votar para decidir se haverá ou não candidatura própria no partido. Essa votação acontece de forma secreta e a gente deve conhecer a decisão do partido no final do dia 30, né? A convenção, se eu não estou enganada, foi chamada para as 3 horas da tarde, se estendendo até as 18 horas, e a gente conhece então esse desfecho no dia 30 de julho. Também aguarda esse desfecho partidos como o MDB e o Podemos, né, nessas articulações para fechar o tabuleiro político desse ano de 2026. A gente tem várias conversas sendo estruturadas, e o Jaime fez um pedido, tanto para Janaína quanto para Max Russi, de que aguardasse o desfecho dessa situação para só então, depois disso, fizessem as suas convenções para dizer com quem caminham nas eleições desse ano. O Jornal A Gazeta hoje traz informações de que o acordo entre republicanos e MDB avançou mais alguns passos. Pontua que Janaína Riva poderá ser a candidata a vice de Otaviano Piveta, Mas a gente precisa aguardar para ver como é que fica isso, né? Janaína tem reafirmado a sua posição como pré-candidata ao Senado, né? Esse projeto majoritário. E a gente até falava aqui na Cultura ontem que ela tem bastante corpo político para bancar essa candidatura majoritária. O senador e candidato ao governo de Mato Grosso, Wellington Fagundes, afirmou durante a convenção do partido que a decisão de não firmar uma composição com o MDB foi tomada pela direção nacional da legenda. Vamos ouvir o que disse o Wellington no áudio 3, Marquinhos.
16: Isso agora há pouco aí que, depois que fechou essa questão do MDB, São Paulo agora se verdade, então, obviamente, mas a Janaína, ela é parente do senhor, é da família, casou com o filho do senhor. Eu pergunto, o senhor fica de certa forma chateado de não ter feito essa composição com o MDB, justamente por a Janaína ser da família do senhor e também ser uma candidata ao Senado forte?
17: Eu defendo, sempre defendi. Agora eu não sou imperador, eu não sou dono do partido. Eu acho que tudo isso será, e o presidente Ananias já falou de forma muito clara, as decisões sempre serão do Diretório Nacional. Olha, vocês sabem a pressão que nós recebemos aqui. Eles queriam ganhar a eleição para o WO. Eu falei, gente, até a Copa do Mundo não se aceita ganhar para o WO. Vamos disputar a eleição. Tenha bastante candidato. Que seja WF, mas não WO. Entendeu? Então, estão tentando até agora acabar com candidaturas. Agora, quem...
18: Como... Você pode detalhar aí, gente.
19: Conversando.
18: Como... Não, que eles tentaram derrubar o senhor está falando, tentaram vencer por WO. Como que foi esse assédio? Foi nada muito republicano? O senhor podia detalhar agora para o candidato para homologado?
17: Olha, o Valdemar, que é o presidente do partido, foi procurado muitas vezes para que o PL não tivesse candidato a governador. Muitas vezes. Isso não sou eu que estou dizendo, está na imprensa nacional. A Folha de São Paulo colocou a semana passada as negociações entre partidos.
1: Então tá aí a fala do senador Wellington Fagundes, quando ele fala a imprensa nacional colocou isso sobre aquela articulação entre republicanos e PL para que pudesse apoiar o projeto de Flávio Bolsonaro. Republicanos exigia que em alguns estados os projetos majoritários fossem abandonados. Um desses estados era Mato Grosso, mas o Wellington Fagundes disse que não, que aqui o projeto se manteria. E convenhamos, não tem muita lógica, né? Se você está ali como líder nas pesquisas, você vai recuar em razão do quê? Né? Então, embora o Wellington chegue de forma isolada até nesse momento da corrida eleitoral, né? Com esse impositivo de que não pode se coligar com o MDB, tem uma dificuldade com os demais partidos, por conta não só de ideologia, mas por também desentendimentos dentro do próprio PL, o Novo é quem está ali mais próximo, né? E que deve, inclusive, indicar o vice, Marcelo Maluf, na chapa de Wellington Fagundes. Mas o Wellington ainda é um nome competitivo, né? Tem essa vida longeva na política mato-grossense, esteve 6 vezes lá na Câmara Federal, se tornou senador, disputou já o governo do estado, prefeitura de Rondonópolis, e agora nesse momento coloca novamente o seu nome à disposição da população mato-grossense. O presidente estadual do PL, Ananias Filho, afirmou nessa quarta-feira que o partido trabalha para eleger o senador Wellington Fagundes governador de Mato Grosso ainda no primeiro turno. A declaração foi dada durante a convenção da legenda que oficializou a candidatura de Wellington ao Palácio Paiaguás.
20: Dá para prever se vai ser uma eleição de 1 ou 2 turnos? Como vocês estão se preparando para isso? Conta na preparação da campanha, né?
21: Conta muito, e nós estamos preparando para liquidar no primeiro turno. Aí vai falar, é audacioso? É lógico. Se eu não fosse audacioso, eu não estava no lugar que eu estou.
1: Então tá aí. Essa foi uma fala, inclusive, feita também pelo governador Otaviano Piveta numa conversa com a imprensa na última sexta-feira da semana passada, né? Quando questionam ele, olha, o senhor vê a possibilidade de segundo turno, como é que vai ser? Ele falou assim, a gente vai trabalhar para ganhar o mais rápido possível, dizendo que quer liquidar a fatura no primeiro turno das eleições aqui em Mato Grosso. E com essas informações a gente encerra mais uma edição do Jornal da Cultura, agradecendo a você que ficou conosco até esse momento, muito obrigada pela companhia, tenha um excelente fim de semana. A gente escolheu para fechar essa sexta-feira Dona da Minha Cabeça, uma composição que é de Geraldo Vandré, mas aqui você vai escutar na voz de Fagner. Na segunda a gente está de volta, esperando mais uma vez contar com a sua companhia. Quer passar mais um tempo comigo? Hoje, 16h, lá na TV Pantanal 22.1, tem papo com ela. Confira, até segunda.

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7: Bom dia, Cuiabá! Bom dia, BG! Bom dia!

2339, peça sua música, vai ser um prazer enorme atender você. Agora 10 horas e 1 minuto, Cultura FM, a rádio oficial do Flashback. Bora com P-Lion, Happy Children, essa aqui é de 1984, lembra?

0: 10h19, If You Go, John Secada, também passou por aqui Titãs com Homem Primata e Everybody Wants to Rule the World com Tears for Fears. Prazo para comprovar informações de inscrição do ProUni termina nesta sexta.
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0: Estudantes de todo o país aprovados na primeira chamada do ProUni têm até hoje para comprovarem as informações prestadas no ato da inscrição da instituição privada de ensino superior para a qual foram pré-selecionados. Os candidatos podem conferir diretamente no Portal Único de Acesso ao Ensino Superior, na parte do ProUni, se estão na lista da primeira chamada divulgada pelo MEC no último dia 15. Quem tiver dúvidas sobre a documentação comprobatória exigida, pode conferir no próprio edital. E desta forma, a entrega poderá ser feita presencialmente na faculdade privada ou encaminhada por meio virtual eletrônico. A instituição ainda poderá solicitar documentos complementares. O ProUni oferece bolsas de estudos integrais, 100% do valor da mensalidade, e bolsas parciais, 50% da mensalidade, em cursos de graduação e sequenciais de formação específica em instituições privadas de ensino superior. Neste segundo semestre, são oferecidas mais de 470 mil bolsas de estudos parciais e integrais. Os candidatos que não foram convocados na primeira chamada do ProUni poderão participar da segunda chamada ou manifestar interesse na lista de espera. Redação, Thalita Rocha.
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10h27, Cultura FM 90.7, sempre juntinho com você. Vamos atender agora a indicação do Gerson, o Gessé e também o José Henrique pelo WhatsApp aqui do estúdio, que é o 99987-2339. Peter Kent, It's a Real Good Feeling. Lembrando que a partir de segunda-feira a programação vai estar nova, a programação e, claro, você, participação na cultura, te trazendo bem juntinho de nós.

0: Cultura FM 90.7, 10h39. Bom dia pra você. Please Don't Go Girl, New Kids on the Block. Palpite com a Vanessa Rangel. 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
0: 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E a hora certa na Cultura FM. 10h42.

E você já encontrou o que estava procurando? Eu ainda não encontrei o que estou procurando. I still haven't found what I'm looking for. Essa aqui é de 87, U2.

0: Cultura FM 90.7, Breathless, música de 2000 do The Corrs, Até Quando Esperar, Plebewood, também Baker Street com Undercover. 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

Seu, desses ouvintes maravilhosos que a cultura tem. De repente tem aquela música que marcou a sua vida e você tá, de repente, gostaria de ouvir aqui na Cultura FM. Então anota aí, 999872339. Vai ser um prazer atender você. Bora pra 1989. Temperatura 30 graus, umidade relativa do ar 55%. The Zirlas, Voyage, Voyage. Essa aqui é de 89, Cultura FM.

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Esse sonho que era com Vinícius Cantuária, Eating Over Till It's Over com Lenny Kravitz. Receita libera hoje consulta terceiro e último lote de restituição do imposto de

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1: A Receita Federal libera nesta sexta-feira a consulta ao terceiro lote de restituições do Imposto de Renda 2026. A expectativa é de que este lote contemple cerca de 2,7 milhões de contribuintes com valores de restituições de mais de 4,6 bilhões. Os valores serão depositados em 31 de julho. O contribuinte pode verificar se vai receber neste lote por meio da página da Receita na internet e também pelo aplicativo. Com o pagamento do terceiro lote, encerra-se a fila de restituições aptas ao pagamento relativos ao Imposto de Renda de 2026. Após o processamento, permanecerão pendentes apenas restituições que ficaram retidas em malha fiscal ou que apresentam inconsistências nos dados bancários informados para o recebimento, como casos relacionados à chave PIX. O pagamento da restituição é realizado exclusivamente em conta bancária de titularidade do contribuinte. Redação, Thalita Rocha.
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4: 11:22, bom dia.

11h26, bom dia pra você, Cultura FM 90.7. Ouvir a cultura é puro prazer. Que viagem deliciosa no mundo do flashback. Tá chegando a indicação do Maurício de Mirassol do Oeste, a banda de rock alemã dissidente Fata Morgana. Abraço carinhoso aí pra todo o pessoal de Mirassol do Oeste.

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7: 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E a hora certa na Cultura FM. 11:41.

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Menina, essa aqui é de 1982, The Home.

0: 11h58, Everlasting Love, Sandra, Perdidos na Selva, Gangue 90 e Absurdettes e também MC Hammer. Nova manhã, indo embora, volta na segunda-feira aqui a partir das 10 da manhã. A gente vai para aquele rapidíssimo intervalo, porque vem aí o programa mais gostoso do seu daio, Clássicos da Cultura.
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2: Cultura FM 90.7, meio-dia e um, excelente sexta-feira para você, 24 de julho de 2026. Eu sou Mila Rizzi, juntinho com você até as duas. Temperatura 32 graus e a umidade relativa do ar 46%. 90.7,
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2: Prazer enorme estar na sua companhia. Tá indo almoçar? Bom almoço pra você. Tá em casa, tá no trabalho, tá no trânsito de VG de Cuiabá.

Ou assim um enorme sucesso internacional, especialmente no Canadá e também no Japão. A música traz uma mensagem otimista e universal sobre a onipresença do amor, mostrando que ele vai além das convenções tradicionais. Ele reforça que o amor não precisa de barreiras físicas ou rótulos para ser sentido. O refrão marcante dessa música é esse aqui, ó. 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

Tati, a indicação do Sérgio pelo WhatsApp aqui do estúdio, 999872339. Esse WhatsApp é seu, você pode participar à vontade. De repente você está com vontade de ouvir aquela música que marcou a sua vida, então manda mensagem para cá que a rádio toca para você, com certeza, 999872339. E agora, vamos falar de futebol? Mas é claro que vamos!

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1: E a 19ª rodada do Brasileirão encerrou ontem com o Corinthians vencendo o Remo por 3-0 em casa. O Timão subiu para a 7ª colocação. Já o clube paraense, né, segue na zona de rebaixamento em 19º. Na partida atrasada da 4ª rodada, o Vitória empatou em 0-0 com o Botafogo. No fim de semana, teremos o início do segundo turno com jogos da 20ª rodada. Amanhã, às 17h30, tem Atlético Paranaense Internacional, Santos e Chapecoense. Às 19h30, Vasco e Mirassol. E domingo, às 15 horas, tem Bahia e Corinthians e Cruzeiro e Botafogo. Já às 17 horas, teremos Grêmio e Fluminense, Bragantino e Curitiba e Flamengo e São Paulo. E às 18h30, Palmeiras e Atlético Mineiro e Remo e Vitória. Pela Sul-Americana, o Grêmio foi derrotado pelo Bolívar por 3-2 pelo jogo de ida das playoffs. E com o resultado, o time gaúcho precisará vencer a partida de volta em casa na próxima quinta-feira para seguir na competição. Redação, Thalita Rocha.
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1: Meio-dia e 25. Tarde maravilhosa de sexta-feira para você, seja muito bem-vindo, seja muito bem-vinda para você que está no trânsito de Cuiabá, que você tem uma tarde maravilhosa. Vamos abrir essa sequência com Knockin' on a Heaven's Door, que é uma das composições mais geniais, profundas e regravadas da história do rock, escrita pelo lendário Bob Dylan em 1973. A música foi composta originalmente para a trilha sonora do filme de Velho Oeste, Pat Garrett e Billy the Kid, no qual o próprio Dylan também atuou. E embora a gravação acústica e melancólica de Bob Dylan seja original, a música ganhou novas vidas icônicas, como a do Guns N' Roses de 91, que transformou a balada folk em um hino épico de hard rock, com solos marcantes do Slash e também os vocais rasgados de Axl Rose. Pois é, a gente vai ouvir agora com Bob Dylan, Knockin' on a Heaven's Door, a música de 1973.

Ótima tarde para você, meio-dia e 42. O Ribble and Me, Jimmy Cliff, estrelar Marcos Valle, Don't Stop the Dance com Brian Ferry.

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6: Meio-dia e 44.

tarde maravilhosa para você, já de volta com os clássicos. Vamos atender o Claudinei, que pediu aqui pelo WhatsApp 999872339. Você também pode pedir a sua música pelo WhatsApp. Esse WhatsApp é todo seu, 999872339. Hand in Hand é o tema oficial dos Jogos Olímpicos de Verão de 88 em Seul, na Coreia do Sul. Interpretada pela banda coreana, a música tornou-se um fenômeno global massivo e amplamente considerada uma das canções olímpicas mais icônicas de todos os tempos. A faixa carrega um DNA musical altíssimo nível, hein? Tendo sido produzida pelo lendário compositor italiano Giorgio Moroder, conhecido como o pai da era disco e criador de hits para Donna Summer e também o filme Top Gun. A mensagem central da canção é a união dos povos e a quebra de barreiras ideológicas e culturais. Esse tema era de extrema importância na época, pois os Jogos de Seul marcaram o fim de uma era de grandes boicotes políticos entre o bloco ocidental e o oriental, nas Olimpíadas anteriores. Então, bora lá curtir. Tem um trecho maravilhoso dessa música que diz assim, ó. 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We can make this world a better place in which to live. De mãos dadas, ficamos juntos por toda a terra. Podemos tornar este mundo um lugar melhor para viver.

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33 graus, umidade relativa do ar 41%, uma hora mais 3 minutinhos. Hoje é sexta-feira, 24 de julho de 2026. Hoje é dia de beber, morar, né? Chegar no final da tarde, assim, só aproveitar aquele happy hour maravilhoso, uma boa companhia. E olha, fechou o final de semana maravilhoso que tá vindo por aí, né? Oh, que delícia, né? Então, bora lá curtir clássico. E a música? Música faz bem pro coração, faz bem pra alma. Viajar nesse mundo do flashback.

Música retrata a angústia e a vulnerabilidade de um amor não correspondido com a mesma intensidade. Your kisses like a half open the door. I can get in. Seu beijo é como uma porta entreaberta. Eu não posso entrar. A insegurança de demonstrar o afeto e parecer exagerado para alguém que recua, né? Amar alguém é não receber o mesmo sentimento de volta e gera aquele vazio enorme e aquela sensação forte de rejeição. Embora não exista uma fórmula mágica para apagar esse sentimento da noite para o dia, existem passos práticos que ajudam a proteger o seu coração e a iniciar o processo de superação, como cortar o vínculo diário, valide a sua dor, direcione o foco e evite a culpa. Pois é, Dino, desapega, para de sofrer. Bora curtir essa clássica maravilhosa, Dino Vanelli, Hurts to Be in Love.

0: 1h19, I Should Have No Better, música de 84, Jim Diamond. Quando Gira o Mundo, Fábio Júnior e My Girl, The Temptations. Lei que libera spray de pimenta para defesa pessoal de mulheres começa a valer.
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0: A lei número 15.474, que regulamenta a venda de spray de pimenta para mulheres no Brasil, foi publicada hoje no Diário Oficial da União. A norma autoriza a comercialização, aquisição e posse do aerosol de extratos vegetais como mecanismo de defesa pessoal não letal. O Senado havia aprovado no dia 30 de junho o PL em regime de urgência. A lei estabelece regras para o uso, entre elas o porte do item apenas para mulheres com mais de 18 anos ou com autorização expressa dos responsáveis a partir dos 16 anos. O local em que o produto é vendido deve ter registro da venda apresentando a identificação do adquirente pelo prazo de 5 anos. No ato da compra, será obrigatória a apresentação do documento com foto, comprovante de residência e autodeclaração de inexistência de antecedentes criminais por crimes violentos. Ainda também, o uso do aerosol deve ser de uso individual e intransferível. O emprego do spray será restrito à proteção da integridade física ou sexual contra agressões atuais ou iminentes, devendo ser utilizado de forma moderada. O uso indevido ou fora das hipóteses legais pode acarretar apreensão do material e multas que variam de 1 a 10 salários mínimos. A redação é da Thalita Rocha.
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Bora pra mais uma sequência maravilhosa, que os clássicos de hoje tá uma delícia, viu? E a hora tá voando! Já é 1h23, que isso, hein? What a Fool Believes é um dos maiores clássicos da história do pop rock, lançado pela banda americana The Doobie Brothers em 78, composta pelo vocalista e tecladista Michael McDonald, em parceria com o renomado músico Kenny Loggins. A canção alcançou o primeiro lugar da Billboard Hot 100, isso em 79, e venceu 3 prêmios Grammy em 80, incluindo os prestigiados de gravação do ano e também canção do ano. A ilusão de quem insiste a amar sozinho, essa letra dessa canção fala sobre isso, viu? E hoje é sexta-feira, né? Assim não vira, né? Pois é, a história narra o reencontro de um homem e uma mulher. Ele é o tolo, The Fool, que reconstrói a própria mente um romance que, na verdade, nunca existiu para ela. Ele acreditava piamente que há uma conexão especial ali, enquanto ela apenas se lembra dele de forma vaga e educada. Isso é muito doído, hein? Quem está apaixonado ignora a lógica e inventa uma realidade paralela para não aceitar a rejeição. É um choque de realidade brutal, né? Descobrir que, enquanto você construía um castelo de sentimentos para ela, aquilo não passava de uma amizade, uma gentileza ou algo passageiro. Aceitar que a outra pessoa não sentia o mesmo amor é o passo mais difícil, mas também é o único que liberta. O fato dela não te amar não significa que você não é digno de amor. Significa apenas que ela não era a pessoa certa para receber o seu sentimento. Que é isso, hein? E a voz desse homem, Deus me livre, viu? Que vozeirão, The Doobie Brothers, What a Fool Believes.

1h42, Cultura FM 90.7, This The End, New Edition. Mil e uma noites de amor, Pepeu Gomes, e também I Don't Want to Talk About It com Rod Stewart e Amy Bell. 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

0: You Are Everything, que é um dos duetos românticos mais lindos e bem-sucedidos da história da música soul, gravado por Diana Ross e Marvin Gaye em 73. Originalmente, a canção foi lançada pelo grupo de soul da Filadélfia, The Stylistics, em 71, mas a versão de Diana Ross e Marvin ganhou o mundo com a sofisticação, né, maravilhosa, e uma química vocal assim incomparável. A mensagem de redenção e amadurecimento emocional. Ela começa na dor da perda e da solidão, mas se transforma em um hino de reconhecimento de que realmente importa, né? A letra narra o arrependimento de alguém que achou que conseguiria viver bem sozinho após o fim de um amor, mas descobre que tudo ao seu redor lembra a pessoa amada. You are everything and everything is you. Você é tudo e tudo é você. Sentir que alguém é tudo é muito forte, né? Mas o processo de cura começa quando você passa a ser o seu próprio tudo.
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Cazuza, codinome Beija-Flor, música de 85, Ramon Suposto Live Out com Michael Bolton e Diana Ross and Marvin Gaye, encerrando os clássicos dessa sexta-feira maravilhosa, que está de volta na segunda a partir do meio-dia. Um beijo super carinhoso para você, obrigada pela companhia e pela sintonia. Belíssima tarde dessa sexta-feira e um final de semana maravilhoso. A gente volta a se falar no domingo às 19 no melhor da MPB. Vou deixar minha última de hoje com todo meu carinho para você. Foi um prazer enorme estar junto com você nessa maravilhosa tarde de sexta-feira. Já já tem Carlos Matos. Lady, Lady, Lady, 1983, Joe Esposito. Fica com Deus, que Deus abençoe essa tarde.

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uma previsão pra amanhã já? Daqui a pouco eu conto. Ah, teremos um sábado de muito calor. Sim, mas eu conto isso pra você ao longo do programa. Alô, minha querida Cuiabá, cidade verde, linda e maravilhosa, de um povo rico e ordeiro. Coisa boa, tudo de bom a todo mundo. Você na terra de Rondon, cidade industrial, Várzea Grande. Ligados com a gente aqui em 90.7, a terra abençoada por Deus. Tudo de bom. Bom que os munícipes aguentam tanta coisa, né? Aqueles que estão no poder poderiam fazer um pouquinho mais, tanto para nós aqui na capital, quanto também a região metropolitana, né? Não deixar o povo sofrer tanto assim, pelo amor de Deus! Gente, vamos acordar, está chegando o período aí. É hora de olhar, de analisar, de ver. Não vai naquela questão de você, ah não, eu vou com fulano porque ele tem uns olhos verdes lindo. Vou com cicrana, que ela tem uns cabelos longos e tal, é toda. Não, não vá não. Vá com a sua consciência, é que você quer algo melhor e com alguém que tenha esse pensamento igual ao seu, entendeu? Muito bem, tá chegando o momento aí, ó. É hora de fazer a diferença, certo? 2:06. Eu sou o Carlos Matos, com a graça e a paz de Deus, feliz da vida sempre, como sempre. Olá, Cuiabá, Várzea Grande, amigos na internet, ah, de perto e de longe, próximos da gente. Sejam todos bem-vindos, culturafmcuiabá.com.br. Para você também participar com a gente pela internet, tá? É no 659-9987-2339. Bora começar, vai! Você sabe que a direção geral é do Dorileu Leal, né? A artística é do Lennon Francis. A programação musical da Cultura FM é assinada pelo Beto Silva, que nos leva a 1982. This is Michael Jackson!

0: flashback. Bom demais, né? Viajou no tempo aí, eu também. Curti demais. Que coisa boa. Ai, ai, ai, que delícia. Viajei nesse tempo aí, hein? Tempo bom, mas muito bom. Pra você que tá aqui junto com a gente nessa tarde gostosa de sexta-feira, Patrick Swayze passou junto com a Andy Fraser com She's Like the Wind, de 1987, Teen Days, Biquíni Cavadão, In My Eyes, Stevie B. Quem gosta muito dessa canção aqui é o Cláudio Matos, né? Cláudio Matos lá no 24 de outubro, sempre ligado com a gente aqui, curtindo a melhor programação, flashback do rádio. Gosta demais do Stevie B, né, Cláudio? Um abraço pra você. Billie Jean, Michael Jackson, de 82. E eu vou para um rápido intervalo, volto já já com muito mais músicas, com muito mais emoções no nosso Tarde Companhia. Deixa eu agradecer o carinho da Viviane e também da Luciana Falcão Franco. Agradecido demais pela companhia, tá? Uma em casa, outra no trânsito. Isso é muito legal. Sejam bem-vindos e bem-vindas também. Agora sim, a informação, bora!
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0: A Prefeitura de Várzea Grande, por meio da Secretaria Municipal de Assistência Social, realiza na próxima terça-feira mais uma edição do Balcão de Emprego no CRAS São Mateus. A ação tem como objetivo aproximar trabalhadores das empresas contratantes, ampliando as oportunidades de inserção no mercado de trabalho. O atendimento será realizado das 8 da manhã às 11h30 na unidade do CRAS, onde serão aí ofertadas vagas para os cargos como auxiliar de estoque, diurno e noturno, analista de Power, BI e TED, promotor de vendas, auxiliar comercial, auxiliar de transporte, manobrista noturno, operador de empilhadeira também. Para participar aí da seleção, os candidatos devem comparecer aí ao local portando documento oficial com foto, CPF e comprovante de endereço, tá? A redação aqui é da Thalita Rocha.
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A Regina Rosa gosta demais dessa música, né? Do Benny Mardones. Lá do ano de 1980. Into the Night. Excelente tarde pra você, Regina. Obrigado pelo carinho, tá? E também deixa eu agradecer aqui o carinho das palavras que recebi de um grande amigo já de um tempo. Há um tempo que também nós não nos vemos, né? É o Gabriel Lucas. E me mandou uma foto aqui. Essa aqui é das antigas, mano. Que é isso? Fiquei emocionado aqui. Ó, eu aqui com a minha camisa que eu gostava demais. Não sei nem onde foi parar essa camisa. Minha camisa que tem um Charlie Brown. Tem um Snoopy. Chique demais. Amo demais. Aqui tem um Snoopy e tem um Charlie Brown. Que é, mano? Valeu, garoto. Obrigado pelo carinho. Essa é das antigas, hein, mano? Um abraço pra você, tamo junto. Sandro Carlos, sextou, boa tarde. Tamo na sintonia. Obrigado. 659-9987-2339 pra você participar com a gente. Oi, Gil Santos, diga, boa tarde. O que teremos aqui? Teremos o Estúdio 54? Hã? Estúdio 54 Experience. Diz pra mim. Aqui no 999-87-2339, Gil Santos. Estou aguardando, eu sei que tu tá a ouvir. A Regina tá aqui digitando também, né, Regina? Excelente tarde pra você. Sempre que toca aqui o Benny Mardones, tem músicas que já marcam os nossos ouvintes, né? E a gente vai lembrando, vai tocando, vai falando. E realmente ela tava na sintonia, tá escrevendo aqui. Coisa boa. 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

0: 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Tem uma carninha hoje, né, Ju? Que é isso? Deu até água na boca. Estão preparando aqui no nosso hall. Que é isso, gente? No nosso... Como é que eu posso falar? Onde? Na nossa recepção ali. Ai, ai. Nossa recepção gourmet. Deu até água na boca aqui. Grande Oliveira Júnior.
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0: Essa é a rádio que destrava sua memória afetiva o tempo todo, né? 1992, Fred Mercury, The Great Pretender. Excelente tarde pra ti, aonde quer que você esteja, ligado aqui na Cultura FM, na rádio oficial do Flashback, matando saudades, recordando bons momentos, agradecido pelo teu carinho. Oi, Marcos Granado, seja bem-vindo, assim também, né, como a Pamela Fialho. Oi, Pamela, seja bem-vinda. Agradecido por demais, tô torcendo, tá? Ó, tô aqui com os dedinhos cruzados, tá, menina? Espero que você também possa vir se dar bem. Foi lá, se inscreveu em nossas promoções. 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Que coisa boa! Tá chegando a informação, bora!
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0: Ó, quem procura por um novo companheiro terá a oportunidade de adotar um dos 19 cães e gatos entre filhotes e adultos disponíveis na feira de adoção que será realizada hoje no Parque da Nascente em Cuiabá, tá bom? A ação ocorre entre 4:30 da tarde às 19:30 no espaço aí do Parquinho para Cães. Promovida pela Secretaria de Bem-Estar Animal, a iniciativa busca incentivar a adoção responsável e encontrar um novo lar para os animais acolhidos. Os interessados em adotar poderão conhecer os cães e gatos disponíveis e receber orientações sobre os cuidados necessários para garantir o bem-estar aí dos animais, certo? Bom, então acontece lá na feira, essa feira, né? Acontece lá no Parque da Nascente. Sente aqui em Cuiabá, entre 4:30 e 19:30. A redação é da Thalita Rocha.
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0: 90.7 aí na programação aqui do nosso Tarde Companhia. Genesis, Hold on My Heart, de 1992. Bem quente que estou fervendo, fervendo mesmo. Cuiabá com seus 35 graus. Que é isso? Ferve mesmo, não tem jeito. Barão Vermelho, também passou Scott com Take Me Up. E abrimos com Nirvana, El Busco, de 1995. Depois do intervalo, eu tô de volta com mais músicas, mais emoções. Deixa eu agradecer o carinho aqui do Atila Pedroso, tá com a gente, tá ligado no Tarde Companhia. Agradecido por demais aí da sua audiência com a gente aqui. A Suleima França da Guia. Oi, Suleima. Boa tarde pra você. Obrigado pela companhia também, tá? Seja bem-vinda. Que prazer tê-la aqui com a gente nessa tarde de sexta-feira. Intervalo é rápido e eu volto já já com mais músicas. André Jacobi, nosso comandante, chegou por aqui também, né, André? Um abraço pra você, pra Dona Tati e pra todos os seus aí também. Coisa boa. Quem mais aqui junto com a gente? Deixa eu buscar aqui, né, pra agradecer o carinho da audiência. Deixa eu buscar aqui rápido, tantas as mensagens vão chegando. A Ruth tá com a gente, menina. Boa tarde pra você também. Agradecido por demais. Tá lá curtindo a sexta-feira com um montão de flashbacks. Eu fico feliz demais. Rapidinho intervalo, não sai daí.
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0: Boa tarde para você. Agora 3h46. William Hernandez, tá ligado com a gente no Tijucal, curtindo Tarde Companhia.

0: 1982, maravilhosa. Também tivemos Cool and the Gang com Ladies Night, de 1979, A Cruz e a Espada, Paulo Ricardo e Renato Russo, de 96, Antônia Tertuliana curtiu de um montão também. E quem aumentou o volume e se deliciou também com o William Hernandes. Obrigado pelo carinho aqui da companhia. Quem mais aqui junto com o Carlos, hein? Manda sair pra nós, dizendo aqui, deixa eu ver... É o Nivaldo Castellani. Seja bem-vindo também, mano. Obrigado pelo carinho, tá? Sabe que na próxima segunda-feira, né? Estreia uma nova programação aqui na Cultura FM, onde você, melhor ouvinte do planeta, vai poder interagir com a gente em todos os horários, participando, pedindo músicas, trazendo aí a sua participação. Gente, cada ó, tá da pontinha da orelha. Vou conversar com o nosso patrão, com o nosso chefe, fazer uma amostra aqui do que vai acontecer na próxima segunda-feira, tá? Pensei nisso agora, nem me toquei. Tô falando aqui de ver a cabeça, porque tô tão assim, na expectativa dessa segunda-feira, porque vai aproximar você mais ainda do flashback. É você quem vai direcionar a nossa programação aqui, vai interagir diretamente com cada um dos comunicadores aqui da Cultura FM ao longo da programação da Cultura FM com o melhor do flashback, tá? Segunda-feira que entra agora, tá bom? Mas vamos ver se a gente consegue fazer essa amostra do que vai rolar aqui na próxima segunda-feira. Vou ver isso agora. Deveria ter pensado e falado com o microfone fechado, né? Mas, vamos lá, vamos saber. Vamos ver se vai dar certo. Não, eu já tenho. Combinado? É rapidinho, eu volto já já.
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0: Piani, que canção maravilhosa, né? É a Lenny Broad com Over You. Você não soube me amar. Blitz. Também tivemos a More Than a Woman com Tavares, de 1977. There Must Be an Angel. Eurythmics, de 85. Passaram por aqui também. Coisa boa. Agradeço demais o carinho da tua audiência, da tua companhia nessa tarde de sexta-feira aqui na Cultura FM. Quente por demais, né? Temos uma temperatura de momento, hein? Ô, produção, temos uma temperatura de momento aqui. Dá pra passar aqui pro nosso... Ah, deixa eu ver aqui, produção. 34 graus. Ó, a umidade relativa do ar está abaixo do ideal, que é de 60%. Estamos com 35% de umidade relativa do ar, tá? Então, portanto, amigo, amiga, que me ouve tanto em casa quanto no trabalho e também no trânsito, já sabe o que fazer, né? Se hidratar, tá? 35% de umidade relativa do ar, ventos moderados a 5 km horário. E essa lua de 34 graus. O que é isso? Barbaridade, como diz o outro. Oi, Sayane Zarista. Excelente tarde para você também. Outro, um abraço todo em especial a Axa e também a Ariane Zarista. Ótima tarde para você, hein? Obrigado pelo carinho. Caria é muito bem um barilote, hein? Nessa sexta-feira. Ai, ai. Um barilote cairia como uma luva, como diz o outro, né? Ou como uma uva. É uma luva ou uma uva? Agora fiquei na dúvida. É uma luva ou uma uva? Como é que é esse ditado, gente? Eu vou procurar saber. Bora pra informação, vai, Carlos.
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0: Muito bem, a partir de hoje passam a valer as novas medidas contra a ocupação aí de ambulantes na Rua 13 de Junho, na região central de Cuiabá. Quem descumprir aí as medidas pode ter as mercadorias apreendidas e responder a processos administrativos previsto na legislação, segundo a Secretaria Municipal de Ordem Pública da capital. Durante aí a nova etapa, do programa Ambulantes em Ordem, equipes da fiscalização orientaram aí os ambulantes na tarde de ontem sobre a necessidade de desobstrução aí das calçadas. A medida tem o objetivo de garantir aí a livre circulação de pedestres no local. Além da fiscalização, a pasta ainda interditou trailers irregulares instalados na Avenida dos Trabalhadores, nas proximidades aí dos bairros Residencial São Carlos e Santa Inês. Os proprietários já haviam sido notificados anteriormente e durante as vistorias foi constatado que parte das estruturas estavam abandonadas ou sem qualquer atividade comercial. Segundo a secretária Juliana Palhares, a atuação dos fiscais é baseada em diálogo com os comerciantes e no cumprimento da legislação. A redação é da Thalita Rocha.
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5: Boa tarde para você, 12 minutos para as 5.

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da carona, nos levando pra lá e pra cá, pra cima e pra baixo, curtindo a melhor programação flashback do rádio. A partir de agora é você quem faz a programação aqui com o Carlos Matos. E eu quero dizer a você o seguinte, hein? Daqui a pouco vou fazer umas amostras aqui do que vai acontecer a partir de segunda-feira na programação da Cultura FM. Apresentar a você, melhor ouvinte do planeta, o que vai rolar a partir de segunda-feira para trazer você mais para perto do flashback, das emoções vividas através de uma canção. Você vai poder interagir aqui com Carlos Matos, com a Mila Rizzi, com o Beto Silva, com a Marcela Faria no final de semana. Enfim, você vai participar ao longo da programação da Cultura FM com o melhor do flashback, colocando a tua marca aqui juntinho com a gente também, tá bom? A tua voz, a sua interação, enfim. Daqui um pouco eu vou contar pra você, mostrando as vinhetas dos programetes, do que vai ser a rádio a partir de segunda-feira, dia 27. Então, portanto, meu amigo, minha amiga que me ouve nesse fim de tarde, fiquem aqui com a gente, tá bom? Vamos apresentar a nova plástica pra você. Agora são 5 horas e 4 minutos. Fim de tarde, é você quem faz a programação aqui com Carlos. Fique à vontade lá no 659-9987-2339. O flashback é seu, é você que dita o ritmo até às 7 da noite aqui com Carlos Matos, tá? Manda o teu flashback, bora matar saudades, por áudio, por texto e também por print. Você vai fazer um print da tua banda, do teu cantor com a música, me manda, eu aperto o play, ela vai tocar. Assim também por áudio e por texto. Fique à vontade. Coisa boa é ter você com a gente na Cultura FM, matando saudades, recordando bons momentos neste fim de tarde. Agradecer o carinho aqui do Paulo Arantes, veio fazer uma visita, estamos trocando uma ideia. Agradecido por demais e relembrando aqui também de momentos maravilhosos vividos através de uma canção. E toda vez que você vir nos visitar, pode ter certeza, trocaremos aqui boas palavras, boas lembranças aqui no estúdio. Eu gosto demais de receber você, tá? Então, portanto, quando vir nos visitar, se prepare, porque vamos trazer à mente momentos maravilhosos vividos através de uma canção aqui no estúdio e vamos trocando uma ideia. Que coisa boa, certo? Bora! Aumenta o volume! Essa aqui fez parte de um filme. E o filme também tem aqui o mesmo nome da música. Bora lá com a Cindy. Para os íntimos, obrigado, Cindy. Seja bem-vinda, tá? Bora, aumenta! Lembra dessa aqui, Paulo Arantes? Que é isso? Fala sério! Diz aí, Renata. Aumenta aí, Milagre.

0: 10,000 Manics no Cultura Flashback More Than This de 1997. Agradecido pelo teu carinho, pela tua companhia. 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Manda aí o teu flashback agora pra mim, nesse fim de tarde, no 999872339. Isso você fala direto comigo, certo? Muito bem. Depois do intervalo, tem uma dupla alemã chegando por aqui. E vamos matar saudades aqui. Tem pedido pra eles também, tá bom? Bora lá, rapidinho, volto já já.
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0: Temos nesse momento na capital de todos nós, mato-grossenses, 33 graus e 38% de umidade relativa do ar abaixo do ideal. 5 horas e 23 minutos, quente por demais, com a umidade relativa do ar bem abaixo do ideal, que é de 60%. 38 temos agora e 5 ventos moderados a 5 quilômetros horário. Amanhã, neste sábado, né, que se aproxima, portanto, amanhã, dia 25, teremos uma mínima de 22 graus, meu amigo. E minha amiga, 36 é a máxima prevista para amanhã.
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3: 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Muito bem, estamos de volta, senhoras e senhores. 5h27 da tarde. Eu amo essa vinhetinha aqui. Bora cantar junto?

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1: Muito bem, 5h27 ainda. Boa tarde, Carlos, boa tarde. Tá na audiência, quem é que tá na audiência aqui? É ele, é o André Almeida. Ele pediu nada mais, nada menos. Nós vamos recordar, vamos ao ano de 1985, com essa dupla que fez um estrondoso e maravilhoso sucesso. E traz essa aqui também, marcadora de memória, tenho certeza. Vou apertar o play, não somente para o André Almeida, mas também para um montão de outros. E vamos aumentar o volume nesse momento, porque chega Modern Talking com essa.

0: Essa é daquelas que traz na memória, né? Momentos maravilhosos. Que é isso? Midnight, com ela, né? Nika Costa, 1989. Typical Male, Tina Turner, Sherry Sherry Lady. Vocês estão maravilhosos hoje, hein? Que é isso? Sexta-feira, você quem faz essa programação, dita o ritmo aqui da nossa, do nosso fim de tarde, tá? Coisa boa é ter você na Cultura FM fazendo a programação. E daqui a pouquinho eu vou fazer a amostra do que virá na segunda-feira para você que curte o melhor do Flashback com a gente. Vai ficar cada vez mais ligado e participando, interagindo cada vez mais com a gente a partir de segunda-feira com a nova programação aqui da Cultura FM, tá? Em todos os horários você vai participar com Carlos, com a Mila, com a Marcela Faria, também com o Beto Silva, enfim, para você ficar mais pertinho da gente, interagindo e acompanhando a melhor programação Flashback do rádio. Coisa boa! Tá na hora, tá na hora! Vamos entregar aqui presentes? Você foi lá no 999783811, mandou lá, tanto pra a solução, quanto também para curtir o Estúdio 54 Experience, revivendo o Garage, e também para curtir de camarote o Festival de Inverno Chapada dos Guimarães. Bora, bora, bora, tá aqui já. Pode ser na volta do intervalo, produção, ou pode ser agora, tem que ser agora. Diz aí, Daiane. Hã? Tu que sabe, ela colocou. Tu que sabe. Gostei disso. Tu que sabe. Achei lindo. Então bora. Vamos entregar então, vai. Você que foi lá e participou com a gente. Atenção, Rodrigo Souza Leite. Final do telefone 6339. Rodrigo Souza Leite leva. Vai curtir, sem sombra de dúvida, a Valeia. Vai reviver aí o Estúdio 54 Experience. E agora, menina, você foi lá, né? Tá todo mundo aqui querendo saber. Carlos, esse sorteio, você vai entregar esse presente hoje da solução? Vou. E agora? Tá bom? Vamos lá, então. Você mandou lá no 999783811, solução, seu nome completo. Enfim, pra se dar bem, levar essa cesta, esse kit da Solução Cosméticos. Final do telefone 4862. 4862. Tá com a gente ligada lá no Planalto. É a Márcia Rodrigues de Nascimento. Márcia Rodrigues de Nascimento leva essa cesta maravilhosa, esse kit da Solução Cosméticos, presente da Cultura FM Solução, certo? Muito bem, senhoras e senhores. Dito isso, vou pro intervalo. Volto já. Tu que sabe, né? Eu sei. Vou pro intervalo. Bora, vai.
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Muito bem, senhoras e senhores, obrigado pelo teu carinho, a tua companhia. Você que ainda está no trabalho, bom trabalho. Você que já está em casa, com o rádio ligado, também nos afazeres em casa, mas acompanhando a gente aqui nesse fim de tarde, também me ajudando a fazer a programação aqui, mandando o teu áudio, o teu print com a tua banda, o teu cantor, com a música. E também você aí no trânsito, na capital, na região metropolitana, nesse fim de tarde, início de noite, agradecido por demais. Opa, Chrysa Isaac é top demais. Mas aí eu tenho que ter tua participação, é só gravar o áudio, tá bom? Grava aí. Top demais. Deixa eu agradecer o carinho. Oi, Maria Fernanda. Obrigado pelo carinho aqui da companhia também. Seja bem-vinda. 62 mil visualizações, o quê? Vou ter que ver isso aqui. Vou ter que ver de pertinho. Evanildes, ótima noite para você. Fim de tarde, né? Ainda não estamos ao passar das 6. Daqui a pouco eu vou fazer a mostra aqui do que virá na nossa programação a partir de segunda-feira. Bora seguir aqui, ó. Ó, e quem gosta aí muito dessa canção é a nossa Ju Santos, né? Ju Santos se preparando pro churras e curtindo Sahara Night de 1900.

0: Flashback, bom demais ter a tua companhia. Diz aí.
1: Oi, Carlos.
0: Oi.
1: Boa noite, né?
0: Boa.
1: Fechando já a sexta-feira, a programação tá maravilhosa, como sempre, né? Minha sugestão para fechar a sexta, né, sextou, é tocar o Chris Isaak. Eu acho aquela música dele com uma letra maravilhosa, tá? Obrigada, hein? Um grande beijo.
0: Valeu. Essa é a Adriana Marshall. Ótima noite já, praticamente noite pra você, tá bom? Bora então com o Chris Isaak, vai.

0: Sahara Night, de 1987. Depois do intervalo, tô de volta, trazendo muito mais. Apagou por quê, o Marshall? Fala sério. Apagou por quê aqui? Hã? Não sei. Eu não vi. Mas Deus viu. Um abraço. Obrigado pelo carinho. Eu vou para o intervalo, volto com as amostras do que vai acontecer em nossa programação a partir de segunda-feira, durante toda a nossa programação aqui na Cultura FM. Então, para vocês se familiarizando, quase que não sai. Ah, deixa eu ver aqui, ó. Botar no ar aqui, hein? Fala aí.
1: Nada demais, eu ia falar que se pudesse, eu ia pedir várias músicas, porque todas mexem com a gente, né? Relembra, vai lá na memória afetiva.
0: Muito bem, muito bem. Grande Adriana Marshall, obrigado pelo carinho. Tá ligada com a gente, tá vendo? O feedback é rápido, é muito legal, isso é muito bom. Deixa eu agradecer o carinho. Uma querida que tá no trânsito, tá na companhia. Deixa eu buscar aqui, abrir. Hoje ela está na companhia do Osney. É a Gildineia. Ô Gil, me traz aqui a memória e o nome da amiga lá, Gil, fazendo um favor. Pra eu agradecer o carinho da companhia e da audiência. É a sua querida lá, Andressa. A Andressa que tá lá no Hotel Inter, né? Tá sempre ligada com a gente também. Hoje ela está com o Osney, a caminho aqui da cidade, e a Andressa. Está curtindo lá no trabalho também, o tempo todo, a nossa programação da Cultura FM. Obrigado pelo carinho. Rapidinho o intervalo, eu volto já já com muito mais na programação da Cultura FM. No nosso fim de tarde, início de noite, você faz a programação com a gente, tá? Bem rapidinho.
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nossos programetes, onde vai fazer com que você participe cada vez mais com a gente, interagindo ao longo da programação da Cultura FM, desde manhã com a Mila Rizzi, passando ali no Tarde de Companhia com Carlos Matos, à noite com o Beto Silva, no final de semana com a Marcela Faria. Você vai participar diretamente de nossa programação. Enfim, vamos mostrar aqui o que virá a partir de segunda-feira. Vamos mostrar aqui. Começar com Cine Cultura, vai!

Muito bem. A ideia é que ao longo do dia você curta a sua trilha sonora do teu filme, como as histórias. A ideia é trazer você para perto, você participando com a gente. Poxa, eu queria atrás essa trilha sonora do filme tal. A gente vai trazer dentro dos quadros, né, que teremos aqui. Você vai poder também fazer a sua participação. Então fique à vontade para você já imaginando aí, trazendo à mente a trilha sonora do teu filme no Cine Cultura. A gente vai contar um pouco da história e trazer a música para você ao longo da programação da Cultura FM, tá? É o Cine Cultura. Tá chegando mais uma aqui que a galera vai pirar, ó. Vamos lá.

trazer uma que vai te remeter àquela lembrança maravilhosa das discotecas. Não ditamente da palavra, né? Na literalidade da palavra disco dos anos 70, 80, enfim, apesar que vai entrar também, mas a discoteca é pra lembrar aí o tempo de Yes Banana, daquelas que tocavam também lá na El Templo, enfim, aquela que tocava nas discotecas. É um momento para você e a sua interação também. Você vai poder indicar a tua, né, que você curtia na discoteca. A partir de segunda-feira, você vai compreendendo um pouquinho mais da nossa programação aqui na Cultura FM. Beleza? Tem mais produção? Vamos mostrar tudo logo de uma vez? Vamos lá, então. O que temos aqui? Vamos ter mais na programação da Cultura FM. Ao longo do dia, você tem aí esses programetes que vão fazer com que vocês você interaja cada vez mais com a gente aqui na Cultura FM. Ó que maneira essa aqui, gente. Preste atenção. Deixa eu só montar aqui para poder trazer direitinho, sem problemas. Agora sim. Vamos lá. Ó que vem também na segunda-feira, ó. É a Batalha das Décadas. Ó, essa é uma época.

Você vai poder escolher uma das duas. Vai participar aqui da nossa programação, a Batalha das Décadas. Sentiu aí como é que vai ser a partir de segunda-feira, né? Preparamos com muito carinho pra você, melhor ouvinte do planeta. Melhor ouvinte, amigo de Cuiabá.

0: indicar a música que você quer tocar. Quero ouvir aqui na programação com a Mila Rizzi, com Carlos Matos, com o Beto Silva, nos finais de semana com a Marcela. Enfim, é o flash do ouvinte. O tempo todo você vai estar participando com a gente, indicando para tocar. Tá bom? A partir de segunda-feira. Que coisa boa! Agradeço demais o teu carinho, a tua companhia, a tua audiência. E vamos juntos cada vez mais próximos um do outro na programação aqui da Cultura FM, com o melhor do flashback, reviver momentos lindos e maravilhosos através de grandes canções feitas por você que está aí do outro lado no tempo todo em nossa programação. Combinado? E quem é que está aqui com Carlos? Vai!
1: Boa noite, Carlos Matos. Tá com uma música para nós aí, Alphaville, Dance With Me. Valeu, obrigado.
0: Aí, ó, esse é um flash do ouvinte. Ele pediu, a gente aperta o play e você vai curtir na programação ao longo do dia. Apresentada está a nossa grade de segunda-feira, a nova grade da Cultura FM. Alphaville, Dance With Me.

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rádio que destrava sua memória afetiva o tempo todo. 6h25. Pulou, 6h26 agora. Carl Carton, 1982. Por onde andavas você, Joselito?

0: ótima noite pra você que tá ligado na Cultura FM 90.7, matando saudades, recordando bons momentos e fazendo a programação aqui no fim de tarde, né? Yes, Tim Moore. Quem que pediu aqui? Yes, Tim Moore. Deixa eu agradecer o carinho da audiência. Manuel Evaristo, se eu não tô enganado, é isso mesmo. Agradecido o carinho também da Paty Mendes. Na volta pra casa, curtiu e aumentou aí o Peninha. Amo você, linda, maravilhosa. Que é isso essa canção? 1987. A Ivanildes também curtiu Century, lá do ano de 86. Gonna with the Winner. E passou por aqui também Baby I Need Your Loving com Cal Carton, de 1982. Intervalo é rápido, eu volto já com as últimas do nosso Cultura Flashback dessa sexta-feira. Vê se eu consigo encaixar aqui a tua música. Manda aí, 659-9987-2339. Vamos ver se dá pra eu tocar o teu flashback. Você que me ouve agora e quer matar saudades, quer trazer à mente momentos maravilhosos vividos através de uma canção, fique à vontade. 659-9987-2339.
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4: Muito bem, agora 6h46.

Todos os lados, né? Tem rosa ali. Ali, ó. Bora então. Isso aqui é maravilhoso, hein? Brian Ferry, Slave to Love, de 1985.

0: Demais, né? Oh, saudade desse tempo que não vai voltar. Cabe a nós lembrarmos com bastante saudade. E, assim, é gostoso demais, não tem o que falar. Não tem música melhor do que o flashback. Pra matar, né? Duas! E essa não tem perigo, essa mexe mesmo. Oh, meu Deus do céu, coisa boa.
1: Boa!
0: Dose dupla.
1: Dose dupla, lembra? Quem sabe a gente não aplica aqui também na Cultura FM uma dose dupla? Dose dupla. André Jacobi, um abraço pra você. Outro na Tati Jacobi também, todos os seus. Uma noite linda pra todo mundo. Tô indo nessa com a graça e a paz de Deus. Feliz da vida sempre, como sempre. Eu sou o Carlos Matos. Amanhã, 11 horas da manhã, um encontro marcado aqui na nossa hora de almoço. Logo após a Marcela Faria, eu chego com o Estação do Samba. À noite tem Cultura Dona da Noite. E no domingo, 11 da manhã, nosso encontro aqui tem na Cultura FM. Tem o nosso encontro na hora do almoço com muito samba e pagode. Cultura Pop, amanhã à noite quero encontrar com você por aqui com o melhor do flashback. Para finalizar a participação do Carlos, deixar essa aqui, ó. Barron White, Love Steam. De 1974. Ótima noite para todo mundo. Vem aí, depois da Voz do Brasil, o Beto Silva vai te fazer companhia aqui na Cultura FM. Tchau, gente. Um abraço.

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